0: esse passe vertical nas costas dos volantes do São Paulo pro, achando o garro no espaço, né? Então a gente critica, mas também elogia muitas vezes o, quando deve, né, o trabalho, que é a característica do trabalho do treinador do Corinthians.
1: Boa, boa, Renan. Olha, vamos com o pessoal no WhatsApp, depois na sequência, os gols na voz de Hugo Botelho, os 5 gols da partida de Corinthians 3, São Paulo 2, 9:03. Vamos para os gols em instantes. Ó, tem mensagem de áudio chegando, hein? Chegando várias mensagens de áudio. Vamos lá, então. O pessoal participa, manda o seu áudio aqui no WhatsApp 11 943 805 100. Vamos lá.
2: Boa noite, Weber. Hoje desde as 3 da tarde juntos, zicando um pouquinho o Palmeiras e agora a vitória do Corinthians por enquanto 3-1. Vai, Corinthians! Região de Adolfo.
3: Fala, pessoal da Nova Brasil. Beleza? Tô aqui acompanhando o jogo. Fala aqui de Férias das Conselhos, meu nome é Pedro. É, eu queria dizer que eu nunca vi Machado levantar nada. Só vejo Machado derrubar. Então, é fora Machado, filho. É nóis, boa noite.
4: Oi, boa noite. Meu nome é Clodoaldo, eu sou corintiano. E eu gostaria de saber se o Hugo Botelho é filho do Alexandre Santos, antigo narrador da TV Bandeirantes, que a voz é idêntica, gente.
5: José Vieira de Cabo Viana, Pauá.
6: Deram uma outra pegadinha no vídeo.
5: O que tá fazendo esse Yuri Alberto aí o ano inteiro? Já tá há mais de 6 meses. Sem fazer o gol. 5 gols em 6 meses.
6: A bola depois do Garro. Sofrido uma antecipação.
7: Aqui é o motorista Gilberto. Pra ser sincero, eu acho que o Roger tem que fazer igual o Cuca fez quando foi pro São Paulo. Viu que a bucha é grande e falou assim: tchau, vou cuidar da minha família. E ir embora, porque aí não vai dar pro Roger, não. Vão sempre reclamar do Roger, sendo que o problema é o jogador que tem aí.
8: Boa noite a todos da Rádio Nova Brasil. Renato, motorista de aplicativo de São Paulo, capital. Escutando o jogo e trabalhando. Quero concorrer ao prêmio aí do Quintal do Espeto. Vai, Corinthians!
9: Chupa, Weber Lima. Falei 3-1, mas foi 3-2. Mas tá bom demais. Ganhar de São Paulo é sempre muito bom. Vai, Corinthians!
10: Boa noite, Weber Lima. Aqui é o Edson, no Rio de Nagoya. Firme e ligadinho. Parabéns aí pra toda a equipe pela transmissão. Nota 10. E grande noite pra vocês. Abração.
1: Um abraço. Tem mais uma ali. É, a gente já vai jogar aqui pra ir pro ar. Tem mais uma aqui, 9:06. Portanto, aí, os gols que você curtiu, ou os gols, os áudios que você curtiu, e vamos curtir os gols na voz de Hugo Botelho. Mas tem um áudio aí do WhatsApp. Antes disso, eu vou aqui com o pessoal que escreveu, né? Como o Manuel de São João, da Boa Vista. O time do São Paulo é ruim, os caras jogam de calça jeans molhada. Abraço a todos. É verdade, rapaz. É, eu já gostava da nova, agora com o esporte tá show. Música popular brasileira, e futebol, e a transmissão ótima. Um abraço para você, José Roberto Carmona. Um abraço, pessoal, também concorrendo aqui ao kit do Quintal do Espeto, como o Adriano Rodrigues, da Vila Ema. Olha lá, tirou a foto do rádio do carro dele, acompanhando o futebol da Nova Brasil. Tem mais um áudio, vamos lá, vamos ouvir.
11: Boa noite aí, Weber Lima e equipe Nova Brasil. Aqui é o Jean Lima, Diadema. Cara, é triste ser São Paulino, viu, cara? Triste demais.
1: É, o fraldão, eu falo, fraldão. É, José Pascoal, por que o Diniz não escala o melhor atacante, Caio César? Muito melhor que o Yuri. Acorda, Diniz. Zé Salles, se continuar esse Roger aí, é daí pra pior. O Luiz, abraço pra você. Quem mais? Manuel Bezerra, Corinthians o melhor. Regina Salvador, Marcelo Cabral, José Eduardo Castro, o pessoal participando, Paulo Sérgio Silva, no YouTube participando conosco. Obrigado pela audiência, pelo carinho, bombando a nossa transmissão de Corinthians e São Paulo. Carlos Eduardo, fora Roger Machado, Luzia Jesus da Silva, quer ganhar o kit do Quintal do Espeto. Vamos, Corinthians! É o Pedrinho, Ademar Francisco Francisco Sandrin. Feliz Dia das Mães. Um abraço para você. Elias Gaudêncio, vai São Paulo. São algumas das mensagens do futebol da Nova Brasil. Valfredo Nunes, Rogério Paulo da Silva, Ulisses Paulino. É, ele falou que se fosse o Crespo, o São Paulo não estaria deste jeito. A Nazaré Silva, é o pessoal participando. Fala, Hugo.
12: É o seguinte, o torcedor do São Paulo está revoltado porque perdeu o clássico. É natural. Mas a gente tem que observar o seguinte. São Paulo é o quarto colocado do Campeonato Brasileiro. São Paulo está classificado na Copa do Brasil, praticamente classificado na Copa do Brasil.
1: Cuidado, cuidado que não, São tá Paulo em Copa do Brasil apronta.
12: Está praticamente classificado. E o São Paulo está líder do grupo dele na Sul-Americana. Será que o torcedor, consciente, ele pensa, se o Crespo tivesse aqui, o São Paulo seria líder do Campeonato Brasileiro? Seria vice-líder do Campeonato Brasileiro? Ele está no limite dele no Campeonato Brasileiro. Então, eu entendo o momento, a revolta do torcedor quando perde um clássico. Semana passada, eu sou cruzeirense, perdemos o clássico com o Atlético. Você fica chateado, você fica revoltado, você xinga todo mundo, mas dentro da frieza que nos exige o profissionalismo, gente, deixa o Roger Machado e continuem fiscalizando o trabalho dele. Tem que ter cobrança. Mas deixa ele, porque o outro que vai chegar não vai fazer esse time ficar bom, não. Esse time é ruim. Time bom é do Flamengo, é do Palmeiras. O resto tá tudo na mesma média. Ou quase todos, né? Tem alguns que são piores. O time do São Paulo, hoje, ele é da segunda prateleira no futebol brasileiro. Ele tá no limite dele no Campeonato Brasileiro. Não fica pensando que soberano, tricampeão da Libertadores, trimundial e por isso, isso é passado, isso é história. Isso aí não alimenta nada, não. Esse time do São Paulo é comum, não é um time tecnicamente à altura da história do São Paulo, mas é o que tem para hoje.
0: É um time limitado.
12: Limitado.
0: E para isso, e sendo assim, na verdade, sendo assim, tem que ser um time extremamente competitivo.
1: É isso.
0: O que não foi hoje. Certo, Hugo?
12: O que não tá sendo que... alguns jogos.
0: É. Assim, contra o Bahia eu acho que até fez um bom jogo, foi um jogo legal, jogo competitivo, daí
12: sofreu
0: tomou
12: empate no final.
0: Sofreu empate no finalzinho, que a gente poderia estar até melhor, né? Coloca mais dois pontos aí na tabela. São Paulo estaria com 26, acho, né? Com dois a mais, 26, né? Estaria até mais tranquilo.
1: Encostando no Fluminense.
0: É, mas o time do São Paulo, o elenco do São Paulo é limitado. E quando você manda embora o Crespo, que era líder do campeonato, é, e estava invicto, mas não ia durar muito tempo aquilo, e não, o São Paulo não ia. É, o São Paulo não ia ser o líder agora nesse momento com o Crespo, não estaria invicto nesse momento, né? Aquilo ali tinha prazo de validade, mas competia de uma forma diferente do que não competiu hoje, né? Acho que o time não competiu. E quando a diretoria decide mandar o Crespo embora e vai contratar o Roger, quando você vai contratar um treinador, você tem que analisar primeiramente, esse é meu ponto de vista.
12: Casamento.
0: Você analisar o elenco que você tem. Esse elenco é compatível com as ideias de jogo desse treinador que eu tô querendo contratar?
12: É o casamento.
0: Pô, exatamente. Definitivamente não era, Hugo. Definitivamente não era, porque ele gosta de jogar nesse sistema aí, e o São Paulo não tem jogadores no elenco para executar o sistema que ele gosta, o sistema que ele tem como convicção. Depois chegou o Arthur, e que tem sido o principal jogador, né, sob o comando do Roger. Mas é esse tipo de coisa também que irrita o torcedor de São Paulo.
1: 9 horas e 12 minutos, vamos curtir os gols da partida. Os gols da vitória do Timão, 3-2 para cima do São Paulo, com a narração de Hugo Botelho.
12: Escanteio na primeira trave, o desvio de cabeça pro gol! Ranieri!

Corinthians. Daniele 14, a camisa dele. Escanteio cobrado na primeira trave, a zaga do São Paulo marcou bobeira. Ninguém se apresentou para tentar evitar com que Ranieri tocasse de cabeça. Aí livre, ele subiu, tocou de cabeça, indefensável para o Rafael. A bola passou e morreu no fundo do gol do São Paulo.

0: camisa dele. Luciano 10 a camisa dele. E agora o bicho pega. O Bidu foi reclamado com o jogador do São Paulo que estava caindo, me parece o Cedric. Confusão estabelecida. O fato é que a zaga do Corinthians foi sair jogando no dinizismo. Aquele toque às vezes desnecessário dentro da área. Luciano aproveitou a bobagem feita pelo sistema defensivo do Corinthians e tocou a bola para o fundo do gol, empatando o jogo aos 40 minutos. 40 minutos de bola rolando. Lá vem Mateuzinho, boa jogada, pintou o gol, ajeitou, fintou o pé direito, bateu pro gol, é gol!
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0: Corinthians. Mateuzinho 2, a camisa dele na jogada individual, na habilidade, na finta, no acreditar. Ele abre o espaço e faz um golaço, o segundo gol do Corinthians no jogo. Mateuzinho 2, a camisa dele, 6 minutos de bola rolando. Lá vem o Corinthians, vem na esquerda, vem com o Rodrigo Garra, invadiu a grande área, soltou para Bidon, ajeitou, canhota na bola, bateu pro gol, é gol!
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0: Corinthians. Breno Midon sete a camisa dele, mais um belo gol no jogo. É o terceiro gol do Corinthians, jogada pela esquerda, Rodrigo Garro. Rodrigo Garro, ele recebe a bola, ele caminha em direção ao gol adversário, livre de marcação, dá um, dois, três, quatro, cinco toques da bola, toca para trás e diz ao Breno Midon, agora faça e me abrace o Breno Midon, livre de marcação, né? Meia lua da grande área, ajeitou com o lado de dentro do pé esquerdo, ele colocou lá embaixo junto ao posse direito do goleiro Rafael, a bola passou e morreu no fundo do gol tricolor. Escanteio para o São Paulo, gol da direita na esquerda, tentou cortar, contra!
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0: Mateuzinho!
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0: Gol! Estava sozinho o Mateuzinho. Ele tentou soltar o pé direito na bola, colocando a bola para dentro do campo. Só que aconteceu tudo errado, ele pegou de canela na bola. E a bola foi pro fundo do gol do Hugo Souza. Minutos finais, o jogo pode ganhar muita emoção. 43 jogados. Mateuzinho contra. Mateuzinho é o nome do jogo.
2: Portanto, aí os gols da partida, 9 horas e 17 minutos. A gente vai para a reta final do nosso Confira Comigo no Replay com pão de alhozinho. 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Olha, é o seguinte, eu tava olhando aqui, Renan, fazendo as contas do senhor Roger Machado no Campeonato Brasileiro. O aproveitamento é ruim. Se a gente deixar os dois jogos lá, que era o time do Crespo, né, que não tinha a mão do Roger Machado. Os dois jogos com o São Paulo.
3: Chapecoense e Red Bull Bragantino.
2: Red Bull Bragantino, é isso daí. Chapecoense e Bragantino. Se a gente colocar essas duas vitórias de Roger Machado, e aí depois o Roger só ganhou mais duas vezes nas outras 9 partidas que ele comandou o time, São Paulo teria um aproveitamento de 42%, que empatou 2. Agora, se a gente pegar os 9 jogos com a mão de Roger Machado, são 2 vitórias, 2 empates e 5 derrotas. Os números no brasileiro são péssimos. 29, 30%. Vamos colocar 30% de aproveitamento. É ruim, é ruim. A Sul-Americana é uma competição muito pífia, né? Nível técnico baixíssimo, não chega nem perto do nível do Campeonato Brasileiro, ainda nessa primeira fase.
3: E não é a Sul-Americana, não, só. A Libertadores também.

0: Eu vi a Fran falando, eu tava no carro vindo pra cá. Ah, o Palmeiras vai com o time titular. Viu, o Palmeiras tem que ir contra o time, com o time titular contra o Remo, porque é melhor do que o Sporting Cristal.
1: Sim.
0: É melhor do que o Cerro Porteño, o Remo. E é, tá na zona de rebaixamento do Campeonato Brasileiro.
1: Agora eu vou falar um negócio, hein? Não vou utilizar a minha bola de cristal hoje, não. Mas corre risco com o Juventude, Renan. Corre risco com o Juventude. O jogo é lá em Caxias,
0: lá
1: certo?
0: Lá em Caxias, lá é muito difícil
1: jogar. Corre risco com o Juventude. São Paulo adora aprontar em Copa do Brasil, Renan.
0: É, eu concordo, Weber. Pra mim não é favas contadas, não. O São Paulo ainda tá longe de estar classificado na Copa do Brasil. Jogar lá sempre é muito difícil, mesmo sendo um time de Série B, né, o Juventude, mas eu concordo com você, cara, não vejo nada definido, e o São Paulo corre risco sim, tem que fazer um jogo, tem que pelo menos competir, né, se entregar dentro do campo, ter mais raça do que teve hoje contra o Corinthians, porque senão vai sofrer contra o Juventude.
2: Eu também tô enganado, ou você jogou no Juventude?
0: Joguei no Juventude também.
2: Jogou, né?
0: Joguei. Foi o primeiro clube.
2: Depois camisas do Caxias. Depois do Caxias.
0: Não gosto do Caxias.
1: Por quê?
0: Não.
1: Era a rivalidade.
0: A rivalidade é muito grande lá na cidade.
2: Eu gosto do Caxias, né? Porque em 2002 ou 2003, na Copa do Brasil, a Caldense, lá de Poços, encontrou com o Juventude na primeira fase e eliminou o Juventude. E aí eu fui com 3 dias de antecedência para Caxias do Sul para fazer os programas de lá e narrar o jogo. Eu fui conhecer o estádio. E aí eles não tem permissão ninguém para conhecer o estádio.
0: O Jacone ou o Centenário?
2: Jacone. E aí o taxista que levou a gente virou e falou: ó, você quer conhecer o Centenário do Caxias? Resumindo a conversa, a gente entrou, bateu foto no centro do campo, conheceu todas as dependências, tudo, pessoal super simpático. E aí, depois disso, eu ganhei 2 camisas do Caxias. Uma eu ganhei até o ano passado, do atual presidente, que vai virar diretor do Internacional.
1: Legal.
2: O pessoal tratou a gente super bem lá do Caxias. Aí eu escolhi, eu sou Caxias. Deixa o Juventude pra lá.
1: 9:21, Hugo Botelho, seu destaque final, um grande abraço, Hugo. E até quarta-feira você estará em São Paulo e Juventude com esse jogo na narração do nosso Hugo Botelho. Grande abraço, Hugo.
2: O Edson Rufino tá falando que tá trabalhando, mas tem que trabalhar, né? Tem que trabalhar. Olha, pra mim...
1: Não trabalhava antes, Rufino?
3: Antes... Será que era igual o Vampeta?
2: Pra mim foi um grande clássico, porque eu sou neutro, não torço nem pro Corinthians nem pro São Paulo, então curti bastante o jogo, a vitória merecida do Corinthians. O Corinthians fez o 3-2 dentro de casa e tá de parabéns, time comandado pelo Fernando Diniz. São Paulo, rapaz, tem que dar uma ajeitadinha na casa. Vamos ver quarta-feira na Copa do Brasil o que vai acontecer. Um abraço.
1: Valeu, um abraço. Edson Rufino, opa, seu destaque final. Um grande abraço, Rufino.
0: Não tem piada hoje?
1: Tem, mas é primeiro de destaque.
3: É o destaque. O Corinthians tem Copa do Brasil na quinta-feira contra a equipe do Barra, jogando na Arena. E tem aí depois Campeonato Brasileiro só no final de semana, domingo, 16h, lá no Rio de Janeiro, contra o Botafogo. Próximo jogo do São Paulo, também Copa do Brasil, quarta-feira, lá em Caxias contra o Juventude, e pelo Brasileirão, no sábado, 8:30 da noite, terá o Fluminense.
1: Já foi, né, a piada?
3: No
1: já.
3: Maracanã.
1: Já foi a tirada.
3: Você já tá rindo, aí eu aproveito e conto a piada rapidinho pra pegar o riso ainda.
1: Então vai, vamos lá. E qual que é o tema hoje?
3: É o empresário.
1: É de empresário?
3: É o empresário.
1: Ah. Vai lá então.
3: Pô, legal essa minha.
1: É legal.
3: Não, o empresário, ele ficou o dia todo na empresa dele, teve reuniões, coisa, então ficou o dia inteiro fora de casa, né? Aí ligou, antes de sair, ligou pra casa, aí falou: ah, meu amor, você. As crianças já estão bem, tomaram banho, tá tudo certo, tá? Não, tá tudo certo. O que você fez para o jantar? Se puder fazer aquele bife à milanesa, eu adoro. Pode ser? Ó, outra coisa. Quando eu chegar em casa, que eu for pro quarto, eu queria que você usasse aquele baby doll que você sempre usa.
1: Uhum.
3: Aquele preto transparente.
1: É.
3: O perfume também é aquele perfume maravilhoso, né? Uhum. Você fica super cheirosa. Tá bom? Eu te amo, viu, meu amor? Faz favor para mim, chama minha esposa rapidinho.
0: menino.
3: Beleza, até a próxima. Até lá, um abraço.
1: Você tá
3: amigos.
1: Numa fase espetacular mesmo, meu filho. Você tá demais, hein, rapaz? Outros ares, entendeu, Rufino? Tá em outros ares. Bom, é isso aí. 9 horas e 24 minutos. Renan Teixeira, pra gente fechar, Renan. Pro Corinthians, né? Fica uma vitória gigante, né? Porque tira o time da zona do rebaixamento. De uma semana cansada e vai para a Copa do Brasil para cumprir tabela, né? Porque não vai acontecer nenhuma catástrofe com barra aqui em São Paulo.
0: Não, em casa não. Esse a gente pode afirmar que está 90% classificado, né? O Corinthians contra o Barra, com todo o respeito. E o Corinthians que vem de uma semana positiva, né? Depois de ter perdido pro Mirassol, consegue uma empate importante lá na Colômbia, né, nos minutos finais, e hoje no clássico contra o São Paulo consegue fazer um bom jogo e vencer, né? Então uma semana bem positiva aí pro Corinthians, pro corintiano, pro Diniz, que agora coloca ali mais as ideias dele. Cada jogo que passa você vê mais as ideias do Diniz dentro do jogo, dentro do time, né? Então, momento bem positivo aí pro Corinthians. Agora, pro São Paulo, é um momento, na minha visão, Weber, de preocupação. De preocupação, porque são vários jogos sem vitória do São Paulo, né? Juntando tudo, né? São dois empates na Sul-Americana, mais um empate no último jogo no Brasileiro e a derrota agora. Então, é um momento difícil ali que com certeza vai aumentar demais a pressão e a rejeição em relação ao treinador Roger, que agora contra o Juventude na quarta-feira vai ter que buscar o resultado, vai ter que buscar a classificação, que é importante sobre vários aspectos, inclusive o financeiro, né? Na Copa do Brasil tem um valor importante que cada clube recebe ao passar de fase, então é um momento aí complicado de bastante pressão para o treinador do São Paulo, Weber Lima.
1: Grande abraço, Renan. Até amanhã, estaremos juntos. Amanhã no Nova Brasil em Campo, né?
0: Estamos juntos amanhã
1: no
0: Nova Brasil.
1: E também no SBT Esportes Interior. Amanhã vamos estrear lá no TH+, SBT Interior, a partir das 7h15 da noite. Vamos estar juntos novamente, Renan.
0: Exatamente. Amanhã estamos juntos em duas, né?
1: Em duas. Diariamente, juntos, né? Diariamente estaremos juntos no SBT Esportes Interior e também, de vez em quando, né, durante a semana, em dose dupla aqui também no Nova Brasil em Campo.
0: Eu não sou igual o Vampeta, né? Como o Rufino falou, não sou igual o velho Vamp. Mas, olha, na próxima vez também, né, Weber, o Hugo podia trazer um queijinho pra gente aí, né, cara?
1: Podia.
0: Hoje tá friozinho, aquele cafezinho, um queijinho mesmo, meia cura, ia ser espetacular, hein?
1: Seria mesmo, gente, seria espetacular. Um grande abraço
0: pra todo mundo, boa noite, ótimo final de domingo aí. E até essa semana com várias participações na programação.
1: Legal. Olha, você aí em Araçatuba, no 90,1, espalha aí. Estarei ao lado do Renan Teixeira todos os dias no TH+, SBT Interior, com SBT Esportes Interior. E amanhã já tem polêmica, hein? Você já vai me ver na tela aí ao lado do Renan, já tem polêmica. Amanhã estarei com um objeto diferente para fazer o nosso programa aí no SBT Esportes Interior, na TH+, SBT Interior. Vamos para os ganhadores do kit churrasco do jogo do Palmeiras e também do clássico, não é? Entre Corinthians e São Paulo. Cadê os tambores lá? Que rufem os tambores, ô Hugo. Vamos lá. O pessoal participando para os ganhadores do dia de hoje. O Flamengo está ganhando 1-0. Está terminando o jogo lá na Arena do Grêmio. Flamengo vai tirando uma diferença boa do Palmeiras, 2 pontos. E agora tem a possibilidade, com um jogo a menos, ficar apenas 1 ponto no Verdão. O Verdão tropeçou com 2 times que estavam na zona da degola, o Remo e também o Santos. E aí não tem como reclamar, hein? Hoje jogou com a mais ainda, desde os 25 do primeiro tempo. Vamos lá então. Quem ganhou o kit churrasco? Os dois, na verdade, os dois ganhadores do jogo do Palmeiras: José Valmir de Santo Amaro, final do telefone 5694. E quem ganhou no clássico Corinthians 3, São Paulo 2, foi o Adriano Rodrigues da Vila Ema, no final do telefone 5694. 5995. E terminou lá no Rio Grande do Sul e deu Flamengo. Flamengo 1, Grêmio 0 lá no Rio Grande do Sul. Gol do Carrascal. Flamengo vai tirando uma diferença do Palmeiras. Agora 34 pontos o Palmeiras, 30 o Flamengo, com um jogo a menos contra o Mirassol no Maracanã. O Flamengo vai enfrentar o time que está também lá na zona da degola com 13 pontos. Hoje o Mirassol empatou com a Chapecoense. E lá em São Januário teve gol do Thiago Mendes. Agora intervalo, Vasco 1, Atlético Paranaense 0. Hugo vai escolher um dos gols do Corinthians. Pode ser o do Breno Bidon, Hugo. Pode escolher, ou você pode escolher um aí, não tem problema nenhum, mas que o do Breno Bidon fechou a vitória do Corinthians 3-2 para cima do São Paulo. Você curtiu o Futebol da Nova Brasil com Jorge Vinícius, Fran e Felipe Oliveira no empate entre Palmeiras e Remo, 1-1 no Mangueirão. Curtiu Corinthians 3, São Paulo 2, com Hugo Botelho, Renan Teixeira e Edson Rufino. Comigo, Weber Lima, na abertura, no intervalo e no pós-jogo. Com os trabalhos técnicos no YouTube de Ricardo Simões, Lucas Monteiro, Gabriel Petraço, Cezinha Martins, na produção de Antônio Lima e Rafaela Pardelli, na mesa de som, o nosso Hugo Rodrigo. A gente fica por aqui, volta amanhã às 5h30 da tarde e faço um convite para você de Araçatuba e região, Presidente Prudente, Rio Preto, agradecendo demais a sua audiência, o seu carinho na Araçatuba, na Nova Brasil Araçatuba, 90,1. Amanhã, a partir das 7h15 da noite, tem o SBT Esportes Interior e eu estarei de volta às 5h30 da tarde com o Nova Brasil em campo e toda a polêmica do clássico, do Palmeiras que empatou com o Remo e do Santos que venceu o Bragantino por 2-0. Obrigado pela audiência, pelo carinho. 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Tchau.
4: Lá vem o Corinthians, vem na esquerda, vem com o Rodrigo Garra, invadiu a grande área, soltou para Bidon, ajeitou, canhota na bola, bateu pro gol, é gol!
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4: Dele, mais um belo gol do jogo. É o terceiro gol do Corinthians. Jogada pela esquerda, Rodrigo Garro. Ele recebe a bola. Ele caminha em direção ao gol adversário. Livre de marcação. Dá 1, 2, 3, 4, 5 toques da bola. Toca para trás e diz ao Breno Bidon: agora faça-me abraço, o Breno Bidon. Livre de marcação, né? Meia lua da grande área. Ajeitou com o lado de dentro do pé esquerdo. Ele colocou lá embaixo junto ao poste direito do goleiro Rafael. A bola passou e morreu no fundo do gol tricolor.
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6:03, muito bom dia para você que está aqui na sintonia da Nova Brasil nesta segunda-feira. Hoje é dia 11 de maio de 2026. Por aqui, Cláudia Nakazato, vamos juntos aqui pela Nova Brasil FM, uma empresa do Grupo Tati de Comunicação. Seja você muito bem-vindo, muito bem-vinda. Você que nos ouve pelo rádio, pelo aplicativo ou então pelo site novabrasil.com. A gente começa essa primeira meia hora curtindo muita música boa, tem a participação do nosso colunista do dia, tem também a previsão do tempo e daqui a pouco tem Jornal Nova Brasil com Mauro Tagliaferri e Stephanie Alves e toda a equipe de jornalismo da Nova Brasil. Começando muito bem com Zizi Posse, Perigo. Bom dia para você.

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0: Agora são 6h14. Maria Clara Sasaki está chegando com a previsão do tempo para esta segunda-feira.
2: Olá para você que nos acompanha. A chuva continua, viu, nas áreas litorâneas do nordeste do país durante esta segunda-feira e até pelo menos o final desta semana. Ainda temos muita influência da zona de convergência intertropical, então podemos ter chuva no leste do Maranhão, do Piauí, Ceará, Rio Grande do Norte e até algumas chuvas mais significativas no litoral da Paraíba e também de Pernambuco. Na região do Recôncavo Baiano, se chover é algo pontual, bem passageiro, sem grandes volumes. E as temperaturas hoje vão ficar perto dos 30 graus nas áreas litorâneas do Nordeste. Já no Distrito Federal, a condição é bem diferente. O tempo seco predomina nesta segunda-feira e a temperatura fica entre 29 e 30 graus à tarde. Não temos influência da massa de ar frio que alcançou outras regiões do Brasil, inclusive no Sudeste. Tivemos queda bem acentuada das temperaturas em São Paulo, Rio de Janeiro e metade sul de Minas Gerais. Hoje, ainda teremos sensação de frio na capital paulista, os termômetros ficam em torno de 21 graus à tarde, a sensação térmica pode ser até menor do que a temperatura real. No Rio de Janeiro ainda podemos ter alguma chuva fraca ao longo do dia e a temperatura não passa dos 23, 24 graus. Em Vitória, por enquanto, a sensação ainda é de tempo abafado e a temperatura fica entre 28, 29 graus, podendo até chegar em torno de 30 em algumas áreas da região. Maria Clara Sassá, aqui da Tempo Ok Meteorologia para a Nova Brasil.
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0: Mentiras com Adriana Calcanhoto aqui na Mais Que Moderna Brasileira. Agora 6h23.
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3: Outro dia eu vi a história de um jovem advogado chamado Gabriel. Recém-formado, 24 anos, terno novo, aquele brilho nos olhos e um notebook cheio de ferramentas de inteligência artificial. Já no segundo dia de trabalho, ele recebeu a sua primeira tarefa: escrever uma minuta de um processo. O chefe, um advogado com mais de 20 anos de experiência, imaginou que o Gabriel levaria uns 2 ou 3 dias para entregar algo razoável. Mas, para surpresa de todo mundo, no mesmo dia lá estava o documento. Bem estruturado, atualizado, claro e elegante. Gabriel tinha usado inteligência artificial para montar a base, cruzar jurisprudências recentes, revisar

0: o texto e ajustar o tom. O chefe ficou impressionado. Esse garoto é diferente. A peça estava muito bem escrita, mas por falta de experiência e conhecimento, ajustou os argumentos de defesa porque ele conhecia o juiz que iria julgar aquele processo. Sabe aquele conhecimento que não está nos livros ou dentro de um algoritmo de IA? Aquilo que só quem vive o dia a dia do tribunal sabe fazer? A sutileza de uma frase, o cuidado com o tom, o argumento que funciona melhor para cada situação. E no final, eles entregaram juntos uma peça impecável. O Gabriel foi reconhecido, participou de um trabalho excepcional e em uma velocidade jamais vista naquele escritório. Mas o Gabriel não se tornou um advogado sênior em 2 dias. O que ele se tornou foi um advogado júnior muito mais produtivo do que qualquer outro advogado júnior daquele escritório que ainda não usa inteligência artificial como sua aliada. E é exatamente aí que está o ponto. A inteligência artificial amplia a nossa produtividade, nossa eficiência e a nossa criatividade, mas ela não traz repertório, não ensina esse jogo de cintura, aquele silêncio na hora certa, muito menos a intuição, que só vem com o tempo e com os tombos da vida. A senioridade continua sendo construída com vivência, com erros e com histórias, mas quem une a experiência humana, o seu repertório e a inteligência artificial ganha velocidade para continuar trabalhando nos dias atuais. A inteligência artificial não faz de ninguém um profissional maduro, mas faz de quem usa um profissional muito mais preparado, mais rápido e mais capaz de aprender. No fim das contas, a mensagem é simples. A tecnologia não substitui o tempo, mas potencializa quem o aproveita muito bem. Produtividade vem da máquina, sabedoria só vem da vida. O meu nome é Fernando Barra e se você quer aprender mais sobre tecnologia e o futuro do trabalho, basta me seguir no Instagram, @ofernando.barra. Até a próxima semana.
1: Esse foi Fernando Barra e a coluna Meu Emprego Sumiu aqui na Mais Que Moderna Brasileira. Agora 6h26, já já tem o jornal Nova Brasil.
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8: IPVA em Alagoas poderá ser parcelado em até 10 vezes. Furto de cabos causa prejuízos à rede elétrica em Alagoas. Aqui no estúdio a gente conversa sobre a campanha Maio Vermelho, que alerta para a prevenção e o diagnóstico precoce do câncer de boca. Hoje tem a coluna Vida Mais Leve com Júlia Guimarães. Também tem Júnior de Melo com as novidades do futebol alagoano. Nós abrimos o Jornal Nova Brasil Maceió desta segunda-feira, dia 11 de maio de 2026. Eu sou Oscar Melo e junto com Jari Silva nos trabalhos técnicos e programação musical, com Fabiana Freitas na produção, Moab Cirino nas mídias sociais e Kleber Santos na transmissão do YouTube, vamos te fazer companhia até as 8 horas da manhã aqui na Nova Brasil Maceió. E você já pode interagir conosco por meio do WhatsApp 996717352.
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8: Sol com algumas nuvens e chuva passageira durante o dia. À noite o tempo fica firme. A mínima de 24, a máxima de 29 graus. Segunda-feira de tempo bonito em nossa capital, né? Depois de uma semana bem chuvosa, né? A segunda-feira pelo menos começa com o dia ensolarado aqui em Maceió. Nós temos imagens da Avenida Fernandes Lima, para você que está acompanhando pelo YouTube, para você que não, eu vou contando o que eu vejo para vocês, tá bom? Trânsito no sentido centro, um pouco antes do CEPA, fluindo normalmente para o horário, né? O mesmo acontecendo no sentido Avenida Duval de Góes Monteiro. Céu azul, né? Mostra que a segunda-feira começa muito bonita aqui em Maceió. Vamos dar um giro por mais uma câmera de vídeo monitoramento do DMTT, né, do Departamento Municipal de Transporte e Trânsito, que mostra o finalzinho da Avenida Menino Marcelo, o início da Avenida Muniz Falcão, já com um trânsito intenso, que é também absolutamente normal neste horário para a região. E mais uma câmera para a gente fechar esse giro inicial, que mostra a Avenida Silvio Viana, na região do bairro da Ponta Verde, com um movimento muito, mas muito tranquilo mesmo de veículos, o que também é absolutamente comum nesse horário, né? Tendo um movimento maior de pessoas, né? Fazendo seus exercícios físicos, mas destaque para o sol brilhando aqui em nossa cidade. Tenhamos todos uma semana muito produtiva, né? De muita paz, né? De muitas notícias boas, né? E de muitas energias positivas. Agora são 6 horas e 33 minutos. Um homem foi preso suspeito de tentar aplicar um golpe bancário utilizando documentos falsos em uma agência localizada no bairro da Ponta Verde. Segundo a polícia, o suspeito tentava abrir uma conta bancária utilizando documentos com indícios de falsificação. Funcionários da agência desconfiaram da situação e acionaram as autoridades. E durante a abordagem, os policiais encontraram com o homem documentos em nomes diferentes, cartões bancários e outros materiais que podem estar relacionados a fraudes financeiras. Perdão. O suspeito foi encaminhado à central de flagrantes, onde foi autuado pelos crimes de uso de documento falso e tentativa de estelionato. A Polícia Civil deve dar continuidade às investigações para identificar possíveis envolvidos e verificar se o homem participa de um esquema maior de fraudes bancárias em Alagoas. Hoje a gente sabe que, infelizmente, a circulação de dados pessoais, ela é uma porta aberta para crimes, né? A gente faz muita inscrição, né, na internet. Enfim, o pessoal pede, coloque seu CPF, coloque seus dados, coloque isso e tal. E aí a sua vida, ela está exposta, né, a possíveis vazamentos, como já tivemos, até em grandes empresas de tecnologia, né? Há crimes que são protagonizados, né, por pessoas que repassam e até vendem, né, vendendo esses dados para bandidos. E às vezes até simples atos, viu, gente? É uma dica que eu dou a vocês, né? Você chega no estabelecimento comercial, é muito comum que hoje as pessoas peçam seu CPF antes de concluir uma compra. Você não é obrigado a fornecer o seu CPF. Isso é muito comum, principalmente em farmácia. Eu chego em farmácia, o cara faz, digita aqui, por favor, o seu CPF. Você digita se quiser. Às vezes você tem a inscrição lá na farmácia, um cadastro, e isso vai lhe dar algum desconto. Ou não, às vezes o desconto ele já está embutido, é uma forma de incentivar a ele ter esse seu dado, né? Ter esse seu cadastro. Na maioria das vezes até para situações inocentes, para mandar algum tipo de promoção. Mas enfim, você não é obrigado. Eu citei a farmácia, mas pode ser qualquer tipo de estabelecimento. Somente se você vai pagar à vista, se você vai pagar no Pix, né? Recentemente, até em uma farmácia aqui da capital, a pessoa pediu para eu digitar o CPF, disse que não gostaria de digitar o meu CPF. E aí a pessoa insistiu de forma educada, não foi mal educada. Aí eu perguntei se eu só compraria, eu só vou conseguir fazer a compra se eu digitar o meu CPF. Não, não. Então eu não quero digitar o meu CPF. Aí ela, não, tranquila. Eu não digitei o CPF e fiz a compra normalmente. Porque, gente, hoje, principalmente com a ação de pessoas inescrupulosas, né, pessoas sem caráter, você expor seus dados dessa forma é muito perigoso. É muito perigoso mesmo. Porque hoje o CPF é o documento principal das pessoas. É o número de identificação principal das pessoas. Então, tenha cuidado. Repito, você não é obrigado, né? E às vezes é besteira, sabe? Quando você se sente enganado. Não tem nada a ver com documentação. Essa semana eu parei em um local e pedi alguma coisa, né? Não lembro o que foi. Não sei se foi uma bebida ou algum petisco, alguma comida, não lembro. E aí a pessoa perguntou a forma de pagamento, eu disse que era Pix. Ela disse que tinha um acréscimozinho, porque era Pix. E eu perguntei por que tinha um acréscimo, já que o pagamento era, não, cara, de taxa bancária. Eu disse, não existe taxa bancária para Pix. Não existe taxa bancária. E aí a pessoa, não, mas é porque a gente é orientado a cobrar uma porcentagem para quem vai pagar com Pix. Eu disse, se eu for pagar com dinheiro ou pagar com débito, vai ter? Eu disse, não vai ter, é só Pix. E aí eu disse, olha, cancela a compra. Era uma besteira, gente. Era 50 centavos. Mas você se sente meio feito de besta, né? Tipo, é uma coisa que é ilegal, arbitrária. O cara decide na cabeça dele lá que tem que cobrar porque tem taxa. Enfim, nessa relação de consumo,
9: Nós temos que nos impor, viu, gente? Com educação, né, com tranquilidade e tal. Mas não aceite certas coisas, tá? E cuidado com seus dados. Isso é extremamente importante. Agora são 6 horas e 38 minutos, Emaciô, 6 e 38. E duas mulheres foram presas em flagrante suspeitas de furtar mais de R$1.000 em pacote de café em um supermercado no bairro do Trapiche da Barra. A ocorrência foi registrada na tarde de sábado e, segundo a Polícia Militar, as suspeitas tentavam levar 4 fardos de café avaliados em R$ 1.145,56 de um estabelecimento comercial na região. As mulheres foram detidas por funcionários do supermercado antes da chegada da guarnição da PM, que foi acionada para atender a ocorrência. Após a abordagem, as suspeitas foram encaminhadas à central de flagrantes, onde foram autuadas pelo crime de furto qualificado. Os produtos recuperados foram apreendidos e entregues à autoridade policial responsável pelo caso. A polícia segue acompanhando a ocorrência. Segundo informações da polícia, não é que elas tentaram esconder 4 fardos de café, não, viu, gente? Você não vai conseguir esconder. Elas colocaram no carrinho e iam saindo, né? E a maior cara de pau, provavelmente esse café seria revendido em alguma mercearia, sei lá, em algum pequeno comércio. E elas arriscaram, colocaram dentro daquele carrinho grande de supermercado e aí foram saindo. Aí o segurança disse: ô, moço, peraí, você pagou, você veio do caixa, não veio e tal. Elas tentaram passar, como a gente diz no popular, na cara de pau, mas não deu certo. 6h39, olha só, quer falar com a Nova Brasil Maceió? É só mandar seu recado pelo WhatsApp, o 996-717352, 996-717352, como eu sempre coloco aqui, né? Seja parceiro aqui do programa, nos ajude, de repente compartilhe alguma informação, tá no trânsito, observou alguma coisa, alguma intercorrência, algum episódio que chamou a sua atenção, né? Manda pra gente aqui, que a gente replica para outras pessoas e acaba criando essa corrente de informação para todos que acompanham a Rádio Nova Brasil Maceió. Deixa eu repetir mais uma vez: 996-717352, 996-717352. E um incêndio de grandes proporções atingiu a garagem da Prefeitura de Boca da Mata, no interior de Alagoas, e deixou 4 ônibus escolares completamente destruídos. O caso foi registrado na manhã do último sábado. Imagens feitas por moradores mostraram as chamas consumindo os veículos e uma densa nuvem de fumaça preta tomando conta da região. Durante o incêndio, também foram ouvidas explosões causadas pelo estouro dos pneus dos ônibus. Segundo a prefeitura, as equipes de emergência foram acionadas rapidamente para conter o fogo e isolar a área. Um caminhão-pipa foi utilizado no combate às chamas com o apoio de moradores da cidade. Apesar da gravidade do incêndio, não houve registros de feridos. Os danos foram apenas materiais, com prejuízos à frota utilizada no transporte escolar do município. Em nota, a Prefeitura de Boca da Mata informou que está apurando as causas do incêndio e trabalha para garantir a continuidade dos serviços de transporte dos estudantes. A gestão também pediu que a população evite compartilhar informações não oficiais sobre o caso. E algumas linhas de ônibus operadas pela Aviação Cidade de Maceió passaram a ter alterações nos itinerários e horários a partir do último sábado. As mudanças foram divulgadas pelo Departamento Municipal de Transportes e Trânsito de Maceió. Segundo o DMTT, as alterações têm como objetivo melhorar o atendimento aos usuários e ajustar a operação do transporte coletivo em diferentes regiões da capital. Entre as linhas que sofreram modificações estão as que atendem bairros como Benedito Bentes, Tabuleiro do Martins, Santos Dumont e Centro. As mudanças envolvem ajustes em pontos de passagem e horários de circulação. O órgão orienta que os passageiros consultem os novos itinerários e horários antes de sair de casa para evitar transtornos durante os deslocamentos. As informações completas sobre as linhas e os novos trajetos estão disponíveis nos canais oficiais do DMTT e também da Aviação Cidade de Maceió. 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Instituto da Visão, o hospital dos seus olhos. 6h43. E o Brasil bateu recorde e realizou mais de 30 mil transplantes em 2025. O avanço reflete a melhora na logística do SUS e reforça a importância da doação de órgãos para salvar vidas. As informações são da Rádio Nacional.
10: O Brasil registrou recorde de transplantes no ano passado, com 31 mil procedimentos realizados no país, um aumento de 21% em relação a 2022. Além disso, houve um crescimento de 37% nos recursos federais para o Sistema Nacional de Transplantes, no mesmo período, que alcançaram R$1,5 bilhão. O transplante de córnea foi o mais realizado, com mais de 17.700 cirurgias. Em seguida, aparecem os de rim, medula óssea, fígado e coração. Também houve aumento das equipes de captação de transplantes e de voos para o transporte de órgãos, com quase 5 mil, 22% a mais. Walter Garcia, membro da Associação Brasileira de Transplante de Órgãos, fala sobre esses avanços.
11: O ano de 2025 foi o melhor ano da doação e transplante na história do Brasil. Nós ultrapassamos 20 doadores por 1 milhão de população, mas houve também um aspecto que em 2022 a gente estava saindo da pandemia de Covid e estava num patamar mais baixo de doação e transplante que os anos anteriores.
10: O médico Edson Aracaki é um dos beneficiados pelo transplante. Ele recebeu um rim de uma irmã devido à doença de Berger, que leva a um depósito anormal de proteínas no órgão.
12: Com o passar do tempo, a doença evoluiu com a perda da função renal. Quando os exames demonstraram que o meu rim tinha atingido um nível crítico, meu médico me colocou na lista. Porém, uma irmã minha fez os exames de compatibilidade na época, né? E eles foram altamente compatíveis. Nós fizemos a cirurgia em 2001 e tanto a recuperação dela como a minha foram excelentes. Hoje eu não tenho nenhuma restrição, pratico esportes e tenho uma qualidade de vida como de qualquer outra pessoa.
10: Já Patrícia Fonseca, a primeira brasileira transplantada de coração, recebeu o órgão de uma família desconhecida, ato fundamental para a cura de uma miocardiopatia dilatada.
13: Me emociona muito falar do meu transplante, porque eu sou muito grata a uma família que disse sim à doação de órgãos. Não é que eu não estaria bem se não fossem eles, eu não estaria viva. Eu não estaria viva se não fosse uma família que em algum lugar do Brasil disse sim para a doação.
10: Apesar dos avanços, a recusa familiar à doação de órgãos ainda é um desafio. Atualmente, cerca de 45% delas não autorizam as doações. Walter Garcia destaca a importância de mais divulgação e orientação sobre o assunto.
11: O primeiro fator importante são as medidas promocionais sobre o transplante. Alguma campanha, mas principalmente assim, em escolas, explicar a importância da doação, como é que funciona, para as pessoas terem educação e conhecimento.
10: Para entrar na lista de espera para o transplante de órgãos, o paciente precisa passar por avaliação e exames em uma unidade de saúde habilitada. Confirmada a indicação para o procedimento, a equipe responsável efetua a inclusão do paciente no sistema. Com produção de Dayana Vitor, da Rádio Nacional no Rio de Janeiro, Carolina Pessoa.
9: Muito obrigado, Carolina, pela sua participação. Eu brinco, viu, gente, que eu não sei se ainda tem alguma coisa que sirva, né? Acho que, não sei se as minhas córneas, eu enxergo bem. Ah, Oscar, você usa óculos que enxerga bem. Não, enxergo bem porque eu uso óculos só para leitura, né? E é normal, depois dos 44, 45, você vai cansando a vista, como se diz de forma coloquial, no popular, né? Mas enxergo muito bem de longe, né? Acredito que o pulmão não deva estar servindo para muita coisa, o fígado deve estar bem baleado e tal. Mas se servir alguma coisa, meu amigo, pode usar. Pode usar, né? Eu sou incentivador, quanto mais, da doação de órgãos, né? No Brasil ele é referência nisso, mas temos uma lista de espera muito grande. E eu tenho um caso pessoal da família. Eu perdi meu pai com 45 anos, mas faz muitos anos que ele faleceu, lutando para fazer um transplante de fígado. E ele não conseguiu lá em 1986. Poderia estar com a gente até hoje. Aliás, o transplante de fígado é um dos mais complexos que existe, né? Se hoje, 2026, já é complexo, imagine em 1986. Então, assim, se servir com transplante capilar, eu não vou conseguir ajudar ninguém, né? Mas se servir alguma coisa, pode usar e abusar, fiquem à vontade. 6:48, Emaciô, 6:48, e agora a gente conversa sobre a campanha Maio Vermelho, que reforça o alerta para a prevenção e o diagnóstico precoce do câncer de boca, destacando os principais fatores de risco, os sinais de alerta e a importância do acompanhamento odontológico regular. Para isso, eu recebo, a quem eu agradeço já de forma antecipada, o Dr. Luiz Arthur, que é cirurgião dentista. Dr. Arthur, muito obrigado pela participação, né? Bom dia, né? Como surgiu a campanha Maio Vermelho e qual a importância dela para a população?
14: Bom dia a todos, bom dia ouvintes. Primeiramente, queria agradecer até o convite do Conselho Regional de Odontologia para estar falando aqui da campanha do Maio Vermelho, que surgiu exatamente da necessidade de se falar mais sobre o câncer de boca. Né? Apesar do câncer de boca ser o quinto mais comum no homem do Brasil, principalmente, a gente não ouvia tanto falar sobre câncer de boca. E aí, como é uma doença que está bem difundida aí na população, quanto mais informação a gente levar, melhor para que a população conheça a doença e possa procurar de forma mais precoce o diagnóstico precoce.
9: Agora me chamou a atenção você dizer que ela é mais incidente em homens. Isso já comprovado cientificamente.
14: Comprovado cientificamente, até porque o homem fuma e consome mais bebida alcoólica do que a mulher. Então esses são os dois principais fatores de risco, né, para a doença. E quando a gente fala do lábio inferior, que também acaba entrando dentro do contexto do câncer de boca, a gente vê que o homem trabalha também mais na pesca, na agricultura, né, trabalhadores de praia. Então a gente observa que em lábio inferior o homem também acaba sendo mais acometido pela doença.
9: A gente vai tentar, né, destrinchar, né, trazer características, né, o maior número de informações possível, porque me chamou a atenção. Eu confesso que sabia que era um câncer incidente, mas não sabia que era o quinto. Né? Mas é um caso que, aliás, são números que chamam a atenção. Vamos primeiro explicar o que é o câncer de boca e quais são os tipos mais comuns da doença.
14: Então, a cavidade oral ela pode ser acometida por diversos tipos de câncer, né? Só que aquele que é mais importante, que a gente realmente precisa falar, é o carcinoma epidermoide, que ele surge exatamente da mucosa, da superfície da mucosa que reveste toda a boca. Ele representa aí até 95% dos tipos de câncer que acometem a boca. E aí é uma doença que vai começar muitas vezes como uma afta, como a população costuma mencionar, só que é aquela afta que não cicatriza, né? De forma geral, uma afta demora 7 a 10 dias para cicatrizar, mesmo que você não utilize nenhum tipo de medicamento, produto. E aí a doença ela começa como uma ferida, né? Uma úlcera, e aí vai progredindo e o problema é que no início ela não dói. E aí como não dói, a população às vezes nem sabe que tem, ou quando percebe, como não atrapalha na fala, na alimentação, no dia a dia, acaba que vai deixando para lá. E aí, realmente, quando começa a apresentar algum tipo de sintomatologia, já provavelmente está num caso avançado. E aí a gente observa que, geralmente, o paciente ele demora cerca de 4 meses entre a percepção da doença e a busca pelo atendimento. Isso sendo muito otimista, porque a gente recebe no dia a dia aí pacientes que demoraram 1 ano. E quando se fala de câncer, 1 ano é um tempo muito expressivo, né? E acaba comprometendo até as chances de cura desse paciente.
9: Não acho a pergunta boba, mas eu acho que ela é importante, né? Basicamente, né, um câncer como o câncer de boca, ele é considerado mais agressivo que outros tipos de câncer ou ele é menos agressivo? Porque a gente, às vezes, né, nós que não temos o conhecimento científico suficiente, não, esse é um tipo de câncer que é menos agressivo. Como você classificaria o câncer de boca,
14: então,
9: doutor Arthur?
14: Ele é um câncer agressivo naturalmente e principalmente se for diagnosticado de forma tardia. Então, acho que como para qualquer outro tipo de neoplasia maligna, né? O principal fator que vai aumentar a chance desse paciente realmente ser curado da doença é o diagnóstico precoce. E além da possibilidade de cura, quando esse câncer é diagnosticado precocemente, o tratamento vai ser menos mutilador, né? Porque a gente observa aí pacientes que foram diagnosticados de forma tardia e perderam a língua, perderam a mandíbula, parte da maxila. Então, assim, a gente não pode apenas falar em cura, né? A gente tem que falar em cura e com qualidade de vida, para que essa pessoa, esse paciente, ele possa retornar para suas atividades, para sua família, de forma o mais saudável possível. Mas realmente ele é um câncer muito agressivo.
9: E quando a gente fala sobre diagnóstico precoce, não dá para pensar, né, especificamente sobre o câncer de boca, se não houver uma regularidade do comparecimento a um profissional da odontologia.
14: Isso, né, exatamente. Então, assim, a gente fala muito de autoexame, né? Então, é importante que a população conheça a sua boca, né? Vá para frente do espelho, em um ambiente iluminado, e tente ali identificar alguma alteração de cor, né? algum sangramento, áreas avermelhadas, esbranquiçadas. Mas é o dentista, é o profissional que vai ter todo o domínio da anatomia da boca, né? Vai ter aparelhos e instrumentos especializados e vai conseguir identificar, né, de forma inicial alguma alteração que, como eu falei anteriormente, talvez o paciente nem saiba que tem. Então, realmente, ir ao dentista de forma regular, né, a cada 6 meses, como a gente costuma mencionar, é o ideal. E também é importante que esse dentista tenha uma visão completa da boca, né? A gente está aí numa onda da odontologia estética. Então, muitos profissionais acabam se dedicando muito à parte estética, tanto de dentes como também de face. Mas é importante que o dentista, ao receber esse paciente no seu consultório, ele faça uma avaliação bem criteriosa de todos os tecidos da cavidade oral para que esse paciente consiga sair dali ou, né, com algo já encaminhado para o seu diagnóstico, ou esse dentista no seu próprio consultório pode realmente fazer ali o procedimento para fazer o diagnóstico da doença.
9: Você citou o tabagismo, né, e o consumo de álcool como fatores de risco, que aumentam o risco do câncer de boca. Só eles, ou a gente poderia também, lógico que eles são os principais fatores, mas, por exemplo, fatores genéticos ou outros fatores também podem contribuir para uma maior incidência?
14: Exatamente, a gente costuma falar que o câncer de boca é uma doença multifatorial, então eu vou precisar tanto de fatores ambientais, né, principalmente aí entrando o tabagismo e o etilismo para a região de boca. Quando a gente vai lá para a região de garganta, de orofaringe, outro fator muito importante é o HPV, né, relacionado principalmente aí à prática do sexo oral desprotegido. E quando a gente vem para a região de lábio inferior, o sol, né, a exposição crônica à radiação solar é um fator também muito importante. E a gente vive numa região onde a população exerce muito as suas atividades expostas ao sol. E o fator genético também é muito importante, né? Então, se existe casos de câncer na família, aumenta o risco. E outro fator também bastante considerável é imunossupressão. Então, já foi observado que aqueles pacientes que apresentam imunossupressão ou também algumas deficiências nutricionais, eles também aumentam o risco para desenvolvimento da doença.
9: O homem, geralmente, ele é mais descuidado com a saúde. Eu faço essa pergunta, sabe, porque eu brinco com a minha esposa, que eu digo a ela que tem dois lugares que ela adora. Um deles é farmácia. Eu nunca vi gostar tanto de farmácia. Ela, quando entra, ela se... Mas, por exemplo, eu vejo ela... Ah, eu tô com um incômodo aqui, vou marcar alguma coisa e tal. Rapaz, para eu procurar um médico, doutor, eu tenho que estar precisando mesmo. O homem, geralmente, ele é mais descuidado. Não estou generalizando, viu, gente? Se você também gosta de farmácia e de ir sempre ao médico, parabéns. Mas o homem, geralmente, ele é mais descuidado.
14: Ele é mais descuidado. E quando a gente fala de câncer de boca, né, lembra que eu falei que o principal fator de risco é o tabagismo. Então, o homem que fuma, ele não quer ir ao dentista porque ele sabe que uma das recomendações que serão feitas é que ele pare de fumar. Então, ele não quer parar de fumar, né? Até porque o hábito do consumo do tabaco é uma doença. Então, é um vício. Né? E aí, existe toda essa resistência em procurar um atendimento. Aí, eles ficam tentando criar várias possibilidades, né? Então, faz bochecho com bicarbonato, faz bochecho com vinagre e sal, fica usando aquelas pomadas tradicionais que a gente utiliza para afta. E aí, vai empurrando com a barriga até quando chega um momento que ele não consegue mais falar bem, comer bem. E é quando muitos realmente procuram o atendimento. E tem muitos casos que a família praticamente obriga o paciente a ir. Então, a gente tem relatos aí nas nossas clínicas, das faculdades principalmente, que a família praticamente colocou o homem dentro do carro à força e trouxe para a gente fazer o atendimento, porque por ele não gostaria de vir.
9: E a gente também é muito autodidata, né? Quando olha a questão de saúde, ainda mais com a internet aí. Eu tenho um amigo meu que, por exemplo, e ele descobriu, infelizmente ele está bem, né, hoje, descobriu um câncer de boca alguns anos atrás, e ele recorrentemente com afta, E aí ele reclamava e tal. Mas ele sempre tem uma explicação. Ele disse, não, é porque minha digestão é muito ruim. Afta só tem a ver com o sistema digestivo, não sei o que e tal. Quando não é, né? Se tem uma recorrência assim, né? É bom que você procure. Mas até, e se for só alimentação mesmo, para você ter uma qualidade de vida melhor. A gente ainda está falando da boca, né, doutor Arthur? É a entrada de alimentação, de, enfim, tudo. É o mínimo que você espera que você tenha cuidado, né?
14: Exatamente. E assim, vamos pensar, para a mulher que tem câncer de mama, né, fazer um diagnóstico precoce, ela precisa ir regularmente fazer uma mamografia, um ultrassom. O homem que tem câncer de próstata precisa ir ao urologista, que vai também solicitar exames de imagem mais complexos, né? A boca não. Né? Para fazer diagnóstico precoce de câncer de boca, a gente precisa só de uma espátula de madeira, né, um abaixador de língua, gaze e uma boa visualização, um ambiente iluminado ali. Então é um diagnóstico feito de forma rápida e fácil, né? Mas realmente a gente precisa que o paciente procure o cirurgião dentista para fazer essa identificação precoce.
9: Detectado de forma precoce, doutor Arthur, o tratamento ele tem uma boa eficácia? O índice de cura é relevante?
14: Isso. Então, qual é a função do dentista nesse contexto? A gente vai atender o paciente, fazer biópsia, né? Para fazer o diagnóstico do câncer de boca. A gente precisa remover um fragmento ali da lesão. Esse material vai para o laboratório, ali é confirmado o diagnóstico pelo patologista. Depois que confirma o diagnóstico, a gente vai encaminhar o paciente para a equipe médica, né, que é quem realiza ali o manejo do tratamento oncológico, né, oncologista, cirurgião de cabeça e pescoço, radioterapeuta, a depender do grau da doença naquele momento. E em casos de diagnóstico precoce, as chances de cura são mais de 80%. Então, realmente, é isso que vai fazer ali a diferença, né, entre a cura e talvez o óbito do paciente. E é uma doença que também origina muita metástase. Né? Então, a doença sai da boca e se espalha para linfonodos do pescoço, né, as famosas ínguas que se formam no pescoço, e também podem ir para locais distantes. Então, tudo isso vai acabar comprometendo a qualidade de vida desse paciente futuramente.
9: E existem hábitos simples que ajudam a prevenir, né, o câncer de boca?
14: Existem, né, principalmente afastar-se do consumo do tabaco e do álcool, né, de forma crônica. Usar protetor solar labial, né? Lembrando que não pode ser a manteiga de cacau, tem que ser um protetor solar específico para o lábio. Evitar aqueles horários, né, que a gente fala horários de 10 da manhã a 4 da tarde, que é o horário de maior incidência da radiação solar, mas quando a gente fala para uma população que trabalha no sol, é muito difícil se afastar exatamente desse horário. Então, o protetor labial e o boné de aba larga realmente é o principal fator para proteger contra câncer de lábio. E para a região de orofaringe, né, como eu comentei sobre o HPV, é a vacinação contra o HPV. Uhum. Né? A gente tem uma vacina que previne a infecção pelo HPV. Então, são fatores que ajudam a gente a ter uma prevenção mais adequada para o câncer de boca.
9: Eu acho que é uma das palavras mais chocantes que existe, né, é a palavra câncer. Né?
14: Sim.
9: A gente... A medicina evolui, obviamente, né? Hoje nós temos ferramentas extremamente importantes, profissionais extremamente gabaritados, preparados para atuar em situações como essa, mas é sempre um diagnóstico difícil, né? Chegar para alguém e dizer assim, olha, infelizmente é câncer, tal, mas é como disse o doutor Arthur, gente, é a prevenção, né? Você tentar se prevenir, evitando fatores de risco e visitar, né, o seu, se consultar com o seu médico, né, com o seu dentista, enfim, para que você tenha uma chance maior de cura. Continua sendo um impacto muito grande dar uma informação dessa para alguém, né, doutor Arthur? Você chegar para alguém e dizer, olha, infelizmente é câncer, né, os exames comprovaram isso aí e tal. Mas hoje vivemos uma situação em que a medicina, né, evoluiu bastante, né, a ciência evoluiu bastante no tratamento do câncer, né, doutor Arthur?
14: Exatamente, existe todo um preparo, né? Então, enquanto profissional da saúde, a gente também sente esse impacto que a gente vai levar para a vida daquele paciente ao informar uma notícia que ninguém gostaria de receber. Mas é exatamente isso que você falou, né? Se é diagnosticado no início, né, por mais que seja um diagnóstico difícil, a expectativa de cura, a esperança que a gente pode fornecer para aquele paciente aumenta bastante. Então, visitar o dentista regularmente, evitar o consumo do cigarro e do álcool e procurar sempre esse diagnóstico de forma bem inicial da doença.
9: Arthur, muito obrigado. Né?
14: Muito obrigado.
9: Maio Vermelho, mês da conscientização. Aliás, eu queria que a gente encerrasse trazendo um recado aí do Conselho Regional de Odontologia para a gente reafirmar a importância, né, desse Maio Vermelho, doutor Arthur.
14: Exatamente, então o Maio Vermelho é essa campanha, né, nacional de prevenção ao câncer de boca. Então procure o seu cirurgião dentista, procure o estomatologista, que é o cirurgião dentista que é especializado na prevenção, no diagnóstico e no tratamento de doenças de boca. E quanto mais precoce esse diagnóstico for feito, maior é a expectativa de cura desse paciente.
9: E vamos deixar de ser teimoso, hein, macharada? Vamos embora, vamos lá procurar mais cuidar da saúde, tá certo? Quando eu coloquei essa questão com o doutor Arthur, que eu disse, da dificuldade que deve ser para um profissional da saúde dar uma informação como essa, é porque quando você estuda medicina, odontologia, quando você estuda a área de saúde, né, você se prepara para lutar para salvar vidas. Né? Então, às vezes, dar um diagnóstico ruim deve ser muito difícil para... Deve ser, não é muito difícil para um profissional. Eu li há algum tempo atrás um livro, não sei se você leu, Arthur, chamado Mortais. Ele é de um médico indiano, eu acho, ou é americano com descendência indiana, ascendência ou descendência, não sei, né? O nome do livro é Mortais e o livro ele é sensacional. E ele conta a trajetória e histórias de médicos que não estudaram e não se prepararam para lidar com a morte. O livro é belíssimo. Quem não teve a oportunidade de ler e quiser, o nome do livro é Mortais. Não vou lembrar o nome do autor, que é um nome complicado. E ele fala justamente sobre isso, da dificuldade, porque não se prepara. Você vai estudar medicina, vai estudar odontologia, você estuda para quê? Para salvar vidas. Então, assim, você lidar com a morte é muito complicado. Você lidar com as notícias ruins é muito complicado. E é um livro que me chamou muito a atenção. E eu nunca tinha parado para pensar sobre isso. Você chegar, por exemplo, você estuda medicina, você estuda odontologia, aí você chegar para uma família para dizer, olha, infelizmente, a pessoa morreu. Aí, às vezes, o profissional da área de saúde é tratado... Ou é classificado como uma pessoa fria, né?
14: Sim.
9: Ele tem que ser frio. Às vezes você não tem realmente preparo emocional para lidar com situações como essa. Não é uma coisa fácil. Tenha certeza absoluta disso. 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São 7h05. Daqui a pouco a gente volta. Ainda tem hoje, olha, muita coisa boa, viu? Tem a coluna Vida Leve com a Júlia Guimarães, tem as notícias do esporte. Foi mais um final de semana, 75% para o futebol alagoano. E a gente conta daqui a pouco o porquê. 7h05, eu volto já.
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9: E já estamos de volta com o Jornal Nova Brasil Maceió, só para a gente trazer a informação completa, né? Eu falei sobre o livro Mortais e citei que eu não lembrava o nome do autor, mas o nome do autor é Atul Gawande, ele é norte-americano, né? Nasceu em Nova York, apesar dele ter descendência indiana, tá certo, gente? Então, para quem tiver um interesse, o livro é muito bonito, né? E faz você refletir sobre esse episódio que ele é. Eu estava até conversando aqui com o Moab, fora do ar, né? Que as culturas elas tratam a morte de uma forma diferente, né? Você tem a morte encarada de vários sob vários pontos de vista, né? Aqui no Brasil a gente costuma fazer essa despedida, essa passagem de forma mais rápida. Se a pessoa falecer, dependendo da situação, de manhã, às vezes à tarde já é sepultado, no máximo no outro dia, dependendo da situação e tal. Aí você vai para a Índia, você já tem todo um processo, né? Nos Estados Unidos também, você vai embalsamar o corpo e às vezes passar dias e dias, né? Aquele corpo sendo velado, enfim. Aí o livro ele fala sobre isso. É sensacional o livro Mortais, de Atul Gawande, esse escritor norte-americano. Agora são 7h09 e a saúde é a base para tudo na sua vida. 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E hoje, na coluna Vida Mais Leve, a nutricionista e educadora física Júlia Guimarães fala sobre as transformações e a força do corpo materno em uma homenagem especial ao Dia das Mães. Bom dia, Júlia!
23: Bom dia, Oscar! Bom dia a todos! Uma ótima semana para todos nós! E, Oscar, ontem foi Dia das Mães, né? Eu quero fazer uma homenagem diferente hoje para todas as mães. Não só falando do amor materno, mas eu quero falar um pouco da fisiologia materna. Porque o corpo das mães, né, de uma mãe, é uma das coisas mais impressionantes da biologia humana. Durante a gestação, o corpo inteiro se transforma para sustentar uma nova vida. O útero, por exemplo, antes da gravidez, ele pesa cerca de 30 a 60 gramas. No final da gestação, ele pode chegar perto de 1 quilo, aumentando aí 20 a 30 vezes de tamanho para abrigar um bebê. O sangue da mãe também muda. Então, a gente tem um aumento aí de cerca de 40 a 50% do volume de sangue durante a gravidez para garantir mais fluxo sanguíneo para o útero, para a placenta, para o bebê. O coração da mãe também trabalha mais, então o débito cardíaco ele aumenta para a gente sustentar ali essa circulação entre mãe e filho, levando mais oxigênio e mais nutrientes para o bebê. O metabolismo ele também se adapta, então na gestação existe uma maior resistência à insulina, o que é uma sobrevivência, né? Como se o corpo dissesse assim, opa, essa glicose aqui, ele tem um caminho, então essa glicose ela fica mais disponível ali para o bebê crescer e se desenvolver. O leite materno, ele é produzido pela glândula mamária, a partir de nutrientes que vêm da própria circulação ali da mãe. Água, glicose, vitamina, minerais. Então, a mama, ela capta todos esses substratos e transforma em um alimento vivo, completo e dinâmico para o bebê. E o mais impressionante é que o leite, ele vai mudando a sua composição. Então, ele vem primeiro colostro, rico em anticorpos, proteção, depois ele fica um leite mais maduro. Ele também muda ao longo da mamada, muda conforme o bebê cresce, muda até durante o dia. Então, à noite, por exemplo, ele tem mais melatonina para ajudar no sono. Ele vai entregar água, gordura, proteína, anticorpos e tudo que aquele bebê precisa para sobreviver e se desenvolver. Mas acho que uma das mudanças mais profundas acontece no cérebro da mãe. A gestação, ela modifica algumas regiões do cérebro ligadas a vínculo, a percepção social, a vigilância, a atenção e a resposta ao bebê. O cérebro se reorganiza para reconhecer sinais, interpretar choros, perceber riscos e favorecer comportamentos de cuidado. Então, a fisiologia da maternidade, ela é realmente impressionante. O corpo se transforma, os hormônios mudam, o útero cresce, a placenta nasce, o leite se adapta, o cérebro muda. Mas ser mãe também é muito mais do que fisiologia, muito mais do que corpo. É renúncia, é cola, é cuidado. É amar alguém de um jeito tão profundo que reorganiza até a própria existência. E hoje, na minha homenagem, vai para todas as mães que passaram e estão passando por isso. E eu queria deixar um recado muito especial. Nós somos colo, nós somos cuidado. E é uma das coisas mais incríveis na vida de uma mulher. Mas a gente precisa também, né, não esquecer a nossa versão, como mulher e nos cuidar. Então, porque você cuida, né? Quando você cuida de você, é uma forma de cuidar também de quem você mais ama. Então, se você está disposta a morrer pelo seu filho, vamos estar disposta a viver por ele também. O meu recado hoje é para que você faça exercício para perder menos massa óssea, que você ganhe massa magra para ter uma reserva muscular e uma funcionalidade ao longo da vida, que você beba mais água, coma mais frutas, mais legumes, mais vegetais, que você não acredite em alimentos milagrosos que promete curar a dor no joelho, que promete curar a diabetes. Tudo isso se faz tendo uma vida mais saudável que você pode começar hoje. E nunca é tarde para começar. Você precisa de fibra, você precisa de rotina, você precisa de cuidado, você precisa de constância. A gente acaba cuidando muito, né, dos outros e muitas vezes a gente esquece. Então, esse é o meu recado, né? Faça tudo isso, abrace muito seu filho e um feliz Dia das Mães. E que hoje, né, nessa segunda-feira, seja mais uma semana em que você consiga fazer um pouco mais por você. Porque eu sei que todos os dias você já fez muito pelos outros. Então, feliz Dia das Mães, uma ótima semana para todos. E eu trouxe um pouquinho, né, de ciência e um recado para que a gente se cuide mais. Então, uma boa semana para todos. Segunda-feira que vem a gente tem mais vida mais leve. E quem quiser falar comigo ali no Instagram é @nutijuliaguimarães. Vai ser uma grande honra a gente trocar informações. Então, uma boa semana para todos e até semana que vem.
9: Linda, linda a sua coluna dessa semana, viu, Júlia? Quero aproveitar e também mandar um abraço a todas as mamães aí pelo seu dia. A gente sabe que hoje em dia, né, nessas datas, a gente tem uma conotação comercial muito forte, né? É uma data que se vende muito, né, que movimenta muito o comércio. Pra você ter uma ideia, o Dia das Mães, ele é o segundo dia mais rentável para o comércio. Ele só perde para o Natal. Depois do Natal, né, o dia que mais fatura é o Dia das Mães. Apesar de ter resistência a essas datas comerciais, isso é um depoimento pessoal mesmo, eu aproveito para refletir sobre o papel, né, dessas datas na sociedade, né? Muitas vezes é para que a gente possa refletir sobre a maternidade, né, sobre outros assuntos que são tão relevantes, e que uma das grandes alegrias que eu tenho na minha vida é ter a minha mãe ainda, né, Dona Margarida, e terei por muitos anos, né? Torço por isso, luto por isso, né, ao lado dela, para que ela se cuide cada dia mais, para que a gente possa desfrutar dessa companhia mútua durante muito tempo. Então, para as mamães aí, né, nosso parabéns. Quero mandar um beijo para a minha querida Deca Diniz, que comenta, inclusive, sobre isso aqui. Saiba que você também é uma grande mãe, viu, Deca? É uma mãe sensacional, né, uma grande mãe das suas duas moças lindas. E a minha esposa também, a Aline, né? Enfim, a todas as mães, a nossa homenagem. Qualquer homenagem, ela será insuficiente sempre. É um tipo de ser que, por mais que a gente tenta homenagear, nunca será suficiente. Porque as mães, né, são sensacionais. 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Mesmo assim, o alerta sanitário continua e a recomendação é usar os itens dos lotes afetados.
2: A IP entrou com um recurso e conseguiu barrar a proibição de fabricação e venda de 23 produtos da marca. Proibição que veio na última quinta-feira por falhas graves na produção e problemas na garantia sanitária. Com efeito suspensivo, a IP vai poder retomar a fabricação dos

0: informações no próprio site da empresa. Lembrando que são os produtos com lote final 1, fabricados pela Química Amparo, em São Paulo. É só olhar na embalagem, onde fica ali uma espécie de carimbo, onde tem a data de fabricação, validade e o lote. É esse número do lote que precisa ser observado. Qualquer dúvida, procure a IP ou a própria Anvisa. Da Rádio Nacional em Brasília, Priscila Mazenotti.
1: Muito obrigado, Priscila, pela sua participação. 7:20. E, gente, que caso absurdo aconteceu em Campinas, né? Interior de São Paulo. Uma mulher de 34 anos, ela foi morta a tiros pelo marido. E o detalhe, viu? Durante a confraternização do casamento deles. Essa mulher, ela tinha 3 filhos, né, segundo a Polícia Civil. O guarda municipal Daniel Barbosa Marinho, que efetuou os disparos, foi preso em flagrante por feminicídio na noite do próprio sábado. De acordo com a Polícia Civil, os filhos de Nádila Duenas Nascimento são de outro relacionamento. Veja só que absurdo. Segundo o boletim de ocorrência, o casal entrou em luta corporal e familiares conseguiram retirar as crianças do local. Em seguida, o agente pegou a arma funcional, agrediu Nájila e efetuou disparos, fugindo da residência. Ainda segundo relatos das testemunhas, o guarda retornou ao imóvel e fez novos disparos contra a mulher. A vítima recebeu atendimento do SAMU, mas não resistiu aos ferimentos e morreu. Em nota, a guarda municipal informou que o próprio agente acionou a corporação e foi conduzido à segunda delegacia da mulher, onde foi autuado em flagrante. A Guarda Municipal, né, afirmou que lamenta profundamente o fato e reafirma seu compromisso com o combate a qualquer forma de violência, disse o comunicado. A corporação destacou que a corregedoria acompanha o caso e vai instaurar o procedimento. Diga aí que caso absurdo, né? Ah, uma discussão e tal, uma arma envolvida. A raiva do cara era tão grande que ele agride ela, atira nela, se afasta e depois volta para efetuar novos disparos. A gente vai acompanhar esse caso, que infelizmente é mais um caso de feminicídio registrado aqui em nosso país. 7:22, e o Brasil já tem mais de 158 milhões de eleitores aptos a votar nas eleições de 2026. Os dados do TSE mostram ainda o avanço do cadastro biométrico em todo o país. As informações são da Rádio Nacional.
2: Há exatamente 150 dias para o primeiro turno das eleições 2026, em 4 de outubro, o país atingiu a marca histórica de 158 milhões de cidadãos aptos a votar. A informação foi divulgada pelo TSE, o Tribunal Superior Eleitoral, durante o balanço do cadastro eleitoral que foi fechado nesta quinta-feira. A partir de agora, não é possível mais fazer o título, revisar informações ou fazer a transferência do domicílio eleitoral. O balanço do TSE aponta que quase 89% dos eleitores já possuem biometria cadastrada, que é a identificação eletrônica por meio da digital. O corregedor-geral eleitoral, ministro Antônio Carlos Ferreira, detalhou o aumento desse cadastro biométrico.
3: Em 2024, tínhamos um percentual de 82%, 82,78% de eleitores com biometria. Hoje temos 88,78% de eleitores biometrizados, um acréscimo de 6%, o que equivale a mais de 9 milhões de novos eleitores com biometria.
2: Com esse crescimento, o país chega a 140 milhões de pessoas com segurança reforçada na hora de votar, segundo a Corte. Antônio Carlos destacou também o aumento no número de jovens eleitores em relação a 2024.
3: Tivemos um aumento de quase 125 mil jovens eleitores do último ciclo eleitoral para este, o que representa um aumento de 7%.
2: O corregedor destacou ainda o esforço das equipes técnicas que fizeram só no último dia do prazo, que foi nesta quarta, quase 1 milhão de atendimentos. O trabalho agora é processar todos os dados e preparar as urnas eletrônicas para as eleições em 4 de outubro, em primeiro turno, e 25 do mesmo mês, no eventual segundo turno. Nas eleições 2026, os eleitores vão escolher o presidente da República, senadores, governadores, deputados federais, estaduais e distritais, no caso do Distrito Federal. Da Rádio Nacional em Brasília.

0: Brasília, Osama El Ghauri.
1: Obrigado, Osama, pela sua participação, 7h25. Lembrando que alguns serviços eles continuam funcionando. Por exemplo, se você quiser tirar a segunda via do seu título, você pode. Agora, para os serviços mais importantes, retirada de novo título, mudança de domicílio eleitoral, só depois da eleição. Vocês tiveram tempo suficiente, não conseguiram chegar a tempo, né? Então agora vão ter que aguardar um pouco mais. E a Polícia Civil de Alagoas lançou uma plataforma virtual voltada ao atendimento de mulheres vítimas de violência, com o objetivo de facilitar o acesso à denúncia e ao acolhimento em todo o estado. A ferramenta digital permite que as mulheres registrem ocorrências, solicitem medidas protetivas e tenham acesso a orientações sem a necessidade de comparecer imediatamente a uma delegacia. Segundo a Polícia Civil, a iniciativa busca garantir mais agilidade, segurança e acessibilidade para mulheres em situação de violência doméstica, especialmente em casos em que a vítima tenha dificuldade de sair de casa ou se deslocar até uma unidade policial. A plataforma também oferece canais de orientação e encaminhamento para a rede de proteção, incluindo serviços de assistência social, apoio psicológico e acompanhamento jurídico. A expectativa é que a nova ferramenta contribua para ampliar o número de denúncias e fortalecer o enfrentamento à violência contra a mulher em Alagoas. E o dispositivo intrauterino, conhecido como DIU, segue sendo ofertado gratuitamente na rede pública de saúde de Maceió e já ultrapassou a marca de 1.200 inserções realizadas pelo município. O serviço faz parte das ações de planejamento reprodutivo da Secretaria Municipal de Saúde. Atualmente, o procedimento está disponível em 14 unidades de referência da capital, além dos atendimentos realizados pelo programa Saúde da Gente Especialidades. A Secretaria Municipal de Saúde destaca que o DIU é um método contraceptivo seguro, eficaz e de longa duração, sendo uma das principais opções ofertadas gratuitamente pelo SUS para o planejamento familiar. Antes da inserção, as pacientes passam por avaliação médica e realizam exames como ultrassonografia, beta-HCG e exames ginecológicos para garantir a segurança do procedimento. Após a colocação do dispositivo, o acompanhamento continua sendo feito pelas equipes de saúde. A rede municipal também passou a ofertar o Implanon, método contraceptivo subdérmico de longa duração, o que ampliou o acesso das mulheres a diferentes formas de planejamento reprodutivo. E atenção, os proprietários de veículos em Alagoas poderão parcelar o pagamento do IPVA em até 10 vezes. Segundo medida anunciada pelo governo do estado para facilitar a regularização dos débitos dos contribuintes, a nova modalidade de parcelamento passa a valer para débitos relacionados ao imposto sobre a propriedade de veículos automotores e poderá ser feita de forma digital. De acordo com a Secretaria da Fazenda de Alagoas, a medida tem como objetivo reduzir a inadimplência e oferecer mais flexibilidade para os motoristas quitarem os débitos. O parcelamento poderá ser feito por meio do cartão de crédito, incluindo débitos em atraso e outros encargos relacionados ao veículo, como multas e licenciamento. A expectativa do governo é facilitar o acesso dos contribuintes à regularização veicular e aumentar a arrecadação no estado, sem impactar de forma imediata o orçamento das famílias. Eu vou trazer um conselho para quem ainda não tem. Não sei se você já usa, viu, Jadir? Se não, ajuda bastante. Hoje nós temos ferramentas digitais que facilitam muito a vida das pessoas. Tem uma que é sensacional, funciona legal, caso você consiga entrar no Gov, né? Eita, Gov, para dar trabalho, para acesso. Que é a CNH Digital. Aí o cara diz, CNH Digital, só para que eu possa ter acesso à minha carteira de motorista? Não, gente. O CNH Digital, ele é uma ferramenta sensacional, porque sua vida, enquanto proprietário de veículo e condutor, tá lá. Muitas pessoas pensam que baixar o CNH Digital é só você ter acesso à carteira. Não. Ó, quando você baixa, você vai ter acesso aos veículos que estão registrados no seu nome. Você tem acesso às infrações, caso você tenha cometido alguma infração. Também lá, vai estar lá, perfil do condutor, aí você vai lá, tem toda a sua vida lá. Se você estiver negociando um carro, tanto comprando como vendendo esse carro, né, você vai ter acesso às informações dessa negociação, tipo emissão de ATPV, né, depois que tudo é concluído, a emissão da CRLV, né, que é o documento do carro, usando uma linguagem mais simples. Então, vale a pena, se você é condutor, tem algum veículo no seu nome e tal, você baixar a CNH Digital, porque sua vida enquanto condutor está lá. Eu precisei recentemente e facilitou demais a minha vida. 7:30, rápido intervalo. Daqui a pouco a gente volta, tem informações esportivas, tem muita prestação de serviço. Eu volto já.
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9: Agora 7 horas e 33 minutos, Sebastião, 7h33, atualizando alguns pontos importantes aqui de nossa capital no quesito trânsito. Por exemplo, região da Fernandes Lima, próximo ao elevado do Sepa, trânsito carregadíssimo, viu? Pesado, tanto descendo como subindo, principalmente descendo. O fluxo de veículos descendo nesse horário, ele é bem maior. E a imagem, ela mostra justamente isso, porque eu sempre cito isso, a imagem que mostra lá de lá, traduzindo para vocês, que é quem está subindo, mostra uma retenção de veículos porque já está próximo ao semáforo. Aí a imagem do lado de cá, do lado direito, para quem está assistindo, né, mostra a retenção já antes do elevado do Sepa, o que mostra que o trânsito já está pesado porque o semáforo só é lá na frente. Então, desça com paciência, a Fernandes Lima já está com um trânsito bem intenso, né? Mas na calma, na paz, ouvindo a Nova Brasil, com meu amigo Mariano, grande Mariano, tá ligado, acompanhando aqui o programa. Obrigado pelo carinho da audiência. Agora 7h34 e Copa do Mundo chegando. 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E estudantes da Rede Pública Municipal de Maceió vivenciaram uma experiência especial no Estádio Rei Pelé por meio do projeto Jovem Torcedor, que une esporte, educação, cidadania e inclusão social. A ação aconteceu durante a partida entre CRB e Goiás pelo Campeonato Brasileiro Sub-20 e contou com a participação de alunos de escolas municipais da capital alagoana. O projeto é realizado pela Prefeitura de Maceió por meio da Secretaria Municipal de Educação em parceria com a Federação Alagoana de Futebol. A iniciativa garante transporte, né, ingressos gratuitos e atividades educativas para os estudantes, além de proporcionar o acesso ao futebol profissional. O projeto busca fortalecer valores como respeito, disciplina, companheirismo e convivência coletiva entre as crianças e adolescentes. Muitos dos participantes entraram em um estádio de futebol pela primeira vez, transformando o momento em uma experiência marcante e de grande emoção para os alunos e também para os educadores. Agora 7 horas e 35 minutos, vamos saber das novidades do futebol. Final de semana foi o chamado final de semana 75%. Foi assim semana passada também, né? Você lembra que semana passada CSE, CSA e CRB venceram. O único que tropeçou foi o Asa, acabou perdendo fora de casa. Ontem, a única diferença é que o Asa voltou a vencer, né, jogando em casa, e o CSE é quem perdeu. Mas CSA e CRB venceram também no final de semana. Quem traz as informações esportivas é o nosso querido Júnior de Melo. Bom dia, Júnior!
10: Um grande dia para você, Oscar! Um grande abraço para todos da Nova Brasil FM. Que final de semana maravilhoso! Faltou apenas o CSE carimbar o seu resultado, porque os demais clubes de Alagoas, todos eles venceram seus jogos. O tricolorido perdeu para Jacuipense por 2-1, mas ainda está no G4, ali do grupo A10, ainda está brigando. É um grupo difícil, é um grupo equilibrado, e o time foi lá na Bahia, lá em interior baiano, e perdeu de 2-1 para Jacuipense. Em casa, o time do Asa, em Arapiraca, despachou o Atlético de Alagoinhas, o Atlético Baiano. 3-0 foi o placar. O Alvinegro está muito bem jogando em Arapiraca. O Alex Bruno fazendo gols, é o artilheiro da Série D já com 5 gols e vai buscar essa classificação também. O time do Asa está entrosado, motivado e querendo essa vaga. Falando do CSA, do Azulão, eita CSA para fazer o torcedor sofrer. Venceu o jogo 1-0, mas esse gol foi aos 49 do segundo tempo, lá no interior da Bahia, lá em Juazeiro contra a Juazeirense. Pois é, o Azulão foi lá, viajou cedo, viajou na sexta-feira, fez toda uma preparação e no jogo, um jogo difícil. Um jogo equilibrado, de pouca técnica, de poucas chances, mas valeu a ousadia do técnico Moacir Júnior, que colocou 2 atacantes no final, o Lucas Lima e o Lucas Silva, e a jogada do gol foi exatamente dos dois. O primeiro, o Silva, cabeceou na trave. No rebote, o Lucas Lima, que é camisa 9, que é artilheiro, é a função dele, fez o gol da vitória aos 49 do segundo tempo. Faltava só um minutinho para acabar o jogo. O jogo iria até os 50. E aí o Azulão marcou 1-0. Trouxe essa vitória importantíssima para Maceió, para a sequência do Brasileirão da Série D. CSA aqui agora é o líder do grupo A10 com 13 pontos. A Juazeirense vem logo atrás com 12 pontos, já engatando uma sequência negativa aí, estava imbatível, vencendo tudo, e aí tomou 2 lapadas do Azulão, lá em, aqui em Maceió e lá em Juazeiro. E aí a sequência vem o Asa com 10 pontos e o CSE com 7 pontos. A sequência do campeonato, no final de semana, o CSA vai até Palmeiras dos Índios encarar o CSE domingo, e o Asa recebe a Juazeirense em Arapiraca. São jogos da Série D dos nossos clubes. Falando de Série B, o Galo ganhou. Eita, o Galo ganhou. É, rapaz, o CRB conseguiu mais uma vitória dentro de casa, 3-0 contra o Operário. Um baile, um show do CRB. Realmente essa virada de chave já está acontecendo no ambiente regatiano. 2 gols do Pedro Castro, 1 gol do Mikael, 3-0. Placar bom, placar elástico. Só que o CRB ainda permanece na zona de rebaixamento, é o 17º colocado. Os resultados ainda não ajudaram, mas na próxima rodada tem tudo o CRB para sair desta posição muito incômoda, que é a zona de rebaixamento, e dar uma sequência boa aí na competição. Esta semana para o CRB tem Copa do Brasil, aqui no Estádio Ripelé, diante do Fortaleza. CRB encara o Fortaleza, será na quinta-feira, 8:30 PM, e aí vai buscar essa classificação, tentar avançar na Copa do Brasil. É isso, Oscar, foi esse nosso final de semana, com vitórias gigantes, maiúsculas, de CRB, de CSA, de Asa, e a sequência do Brasileirão. Estamos na torcida para nossos clubes seguirem vencendo e seguirem conquistando muitos pontos. Boa semana para você. Bom dia.
9: Bom dia para você também, Júnior. É, eu vi os dois jogos. Eu assisti CRB e Operário. CRB atropelou o Operário. Teve uma discussão lá de um possível pênalti para a equipe de Ponta Grossa e tal. O CRB foi muito superior. Mereceu a vitória, a segunda seguida, como disse o Júnior. Começa a reagir na competição. Parabéns aí ao Clube de Regatas Brasil. E com relação ao jogo do CSA, que eu também assisti ontem, é Série D, meu amigo. Série D é o inferno do futebol brasileiro. Série D é o inferno do futebol brasileiro. Você vai jogar em locais distantes, geralmente com deslocamento terrestre. Né? Juazeiro é longe pra dedéu. Juazeiro na Bahia. Existem dois Juazeiros, né? Tem o do Ceará e tem o da Bahia. Esse é na Bahia, é o da Bahia. Campos ruins, o campo, o gramado de ontem péssimo, né? E você joga para resultado, você não joga para futebol bonito, você joga para resultado. O CSA conseguiu. Pra você ter uma ideia da importância desses dois resultados pro CSA, até enfrentar o CSA, a Juazeirense tinha 100% na Série D. Ela venceu os quatro primeiros jogos da Série D. E aí, nos dois jogos contra o CSA, acabou perdendo as duas partidas e foi ultrapassada pelo próprio CSA. Matematicamente, o CSA já pode garantir classificação para a próxima fase, na próxima rodada. Mas aí teria que vencer, torcer por tropeços. Já venceria o próprio CSE, abriria, né, uma quantidade de pontos 9, né, para a equipe de Palmeiras. E torceria para Jacuipense, sei lá, tropeçar também. Enfim, mas independente disso, é que foi um resultado com cara de Série D. Série D é isso, meu amigo. É guerra. E o Asa passeou também. Meteu 3, poderia ter metido mais. Foi muito superior à equipe do Asa, que também faz uma boa competição. O CSA lidera com 13, o Juazeirense tem 12. A Asa vem na sequência com 10 e o CSE com 7. As três equipes de Alagoas estariam classificadas se a Série D terminasse hoje. E apenas uma equipe baiana, a Juazeirense, estaria classificada. Agora são 7:42 PM e ainda sobre esportes, a atra assistente alagoana Brígida Cirilo Ferreira, integrante do quadro da FIFA, ela foi escalada para atuar no amistoso internacional entre as seleções sub-17 do Brasil e dos Estados Unidos. A partida está marcada para o dia 7 de junho na Arena das Dunas, em Natal, no Rio Grande do Norte. Pertencente ao quadro de arbitragem da Federação Alagoana de Futebol, Brígida vai exercer a função de assistente número 2, conforme escala divulgada pela Confederação Brasileira de Futebol. A equipe de arbitragem será comandada por Rodrigo José Pereira, de Lima, de Pernambuco. Também participam da escala Luanderson Lima dos Santos, da Bahia, como assistente 1, e Gleica Oliveira Pinheiro, do Pará, como quarta árbitra. A convocação de Brígida Cirilo reforça o destaque da arbitragem alagoana em competições nacionais e internacionais, ampliando a representatividade do estado no futebol brasileiro. Boa sorte aí a Brígida, excelente profissional da arbitragem, né? Tenho certeza que ela vai fazer um grande trabalho lá na Arena das Dunas. E olha, gente, mais de 4 mil metros de cabos foram furtados em Alagoas apenas nos quatro primeiros meses de 2026, segundo o levantamento divulgado pela Equatorial Alagoas. O crime tem gerado prejuízos e impactos diretos no fornecimento de energia elétrica em diversas regiões do estado. De acordo com a distribuidora, ao todo foram registrados 57 casos de furto de cabos entre janeiro e abril deste ano, totalizando mais de 4.300 metros de fiação subtraídos. As ocorrências foram registradas principalmente em áreas urbanas e rurais de Maceió, Arapiraca e municípios do interior, afetando residências, comércios e serviços essenciais. A Equatorial alerta que, além dos prejuízos financeiros, o furto de cabos representa riscos à vida, já que a manipulação irregular da rede elétrica pode causar choques, incêndios e acidentes graves. A distribuidora informou que segue trabalhando em conjunto com as forças de segurança para identificar os responsáveis e reforçar o combate a esse tipo de crime no estado. 7:45 PM e quem tem poupança, aplicações em renda fixa ou investimentos em renda variável precisa ficar atento à declaração do imposto de renda. Especialistas explicam como informar os ganhos e evitar problemas com a Receita Federal. É o que você vai saber hoje no Tira Dúvidas do Imposto de Renda.
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12: Na hora da declaração do Imposto de Renda, o tema investimento sempre gera dúvidas. No episódio de hoje do nosso Tira Dúvidas do IR 2026, você vai aprender como declarar poupança, investimentos em renda fixa e investimentos em renda variável para a Receita Federal. Vamos começar pelo básico, os investimentos em renda fixa e poupança. Eles só precisam ser declarados por quem já é obrigado a entregar a declaração. Se esse é o seu caso, atenção à orientação do professor Alessandro Pereira Alves, da UFRJ.
13: É fundamental declarar todos os rendimentos e saldos de aplicações financeiras na sua declaração de imposto de renda. Utilize os informes de rendimento fornecidos pelas instituições financeiras aí como base, né, para o preenchimento da sua declaração. Quem tem aplicativo, é possível conseguir esses informes pelo aplicativo ou então acessando diretamente no banco.
12: Todos os investimentos devem ser informados na ficha Bens e Direitos. Aplicações como poupança, LCI, LCA, CRI e CRA são isentas de imposto de renda. Já investimentos como CDB têm tributação sobre os lucros. O professor Luiz Carlos Benner, da PUC do Paraná, explica.
14: Para rendimentos de tributação isentos do IR, vai lá, acesse a ficha de rendimentos isentos e não tributáveis, clica em novo, clica lá, por exemplo, rendimentos e caneta de poupança, informa o CNPJ e o valor total recebido. Para os rendimentos tributados exclusivamente na fonte, vá na ficha de rendimentos sujeitos à tributação exclusiva definitiva, clique em novo, escolha lá o código, rendimentos de aplicação financeira, informe o CNPJ e o nome da fonte pagadora.
12: Na renda variável, como ações, fundos e ETFs, a declaração tem regras específicas. O professor Hugo Dias Amaro, da PUC do Paraná, detalha.
15: Uma vez ali investido nesses ativos, o primeiro ponto que a Receita solicita é que você informe os saldos desses ativos na ficha de bens e direitos. É importante que deve declarar o valor da aquisição e não o valor de mercado, ou seja, é o custo da aquisição daquele ativo. O contribuinte tem que declarar os rendimentos. Então, dentro da ficha lá no campus, rendimentos isentos e não tributados para aqueles lucros com ações até R$20 mil mês ou dividendos. Pode ser que dentro desses investimentos e ações, as empresas elas pagam ou dividendos e ainda também pagam juros sobre capital próprio. Então, na ficha rendimentos sujeitos à tributação exclusiva barra definitiva, o contribuinte tem que declarar lá também o juros sobre capital próprio.
12: As alíquotas variam conforme o tipo de investimento e os valores, podendo chegar até a 20% do lucro. Da Rádio Agência Nacional em Brasília, Edgar de Matsuki.
9: Muito obrigado, Edgar, pelas suas informações. 7h48, último intervalo do programa. Eu volto já já.
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9: Agora são 7 horas e 51 minutos e você já pensou no significado de cuidar da família? 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Ou acesse as nossas redes sociais. 7h52, em apenas 5 meses, mais de 1 milhão de brasileiros conseguiram tirar a carteira de motorista pelo programa CNH do Brasil. A medida já gerou economia bilionária para a população. Quem traz as informações é a Rádio Nacional.
26: Com 5 meses desde o fim da exigência de aulas teóricas em autoescolas, o aplicativo CNH do Brasil já emitiu mais de 1 milhão de novas carteiras de habilitação. Os dados são do Ministério dos Transportes, responsável pela mudança. Com isso, a pasta calcula uma economia de R$1,8 bilhão desde 9 de dezembro do ano passado. Minas Gerais foi o estado que mais deixou de gastar, quase R$270 milhões nos últimos 5 meses. Por lá, a média do preço dos cursos teóricos em autoescola é de quase R$1.100, o mais alto do país, segundo o Ministério dos Transportes. Antes das mudanças, o valor total para tirar a primeira CNH passava de R$4.000 nas categorias A e B para direção de carros e motos. Agora, com o fim da obrigatoriedade das aulas presenciais na autoescola, o governo calcula que o valor atual no Brasil varia entre R$810 e R$1.600. Mas atenção, o curso teórico continua sendo obrigatório. Só que agora, o aplicativo CNH do Brasil oferece o curso de graça, totalmente digital, em diversos formatos, como vídeo e com aplicação de simulado da prova do DETRAN. Além de oferecer aulas teóricas de graça no aplicativo, o Ministério dos Transportes ainda reduziu a carga mínima de aulas práticas, que podem ser feitas tanto em autoescolas quanto com instrutores autônomos autorizados pelo DETRAN. Outra mudança é que as clínicas para exames médicos e psicológicos só podem cobrar o valor máximo de R$ 180. Da Rádio Nacional em Brasília, Sayonara Moreno.
9: Muito obrigado, Sayonara, pelas suas informações. E olha só, gente, os casos de antivírus voltaram a acender o alerta das autoridades de saúde após um surto registrado em um navio de cruzeiro internacional, que já deixou mortos e pessoas infectadas sob investigação. O surto aconteceu no navio que viajava pelo Oceano Atlântico com cerca de 150 passageiros e tripulantes. Até o momento, foram registradas 3 mortes e pelo menos 8 casos entre confirmados e suspeitos. A Organização Mundial de Saúde informou que o risco de disseminação para a população em geral é considerado baixo, mas o caso chamou atenção para a presença contínua do vírus em diversos países, inclusive aqui o Brasil. O antivírus é transmitido principalmente pelo contato com urina, fezes ou salivas de roedores infectados. A contaminação pode ocorrer, por exemplo, pela inalação de partículas presentes em locais fechados ou com o acúmulo de sujeira. No Brasil, a doença é considerada rara, mas apresenta alta letalidade. Os principais sintomas incluem febre, dores do corpo, tosse, falta de ar e, nos casos mais graves, insuficiência respiratória. Especialistas reforçam a importância da higienização adequada de ambientes fechados e do controle de roedores para evitar novos casos da doença. Inclusive, um desses casos suspeitos de um americano, né? Foram 17 repatriados, testou positivo, né? Para um teste de PCR para o vírus. Então, assim, eu ontem acompanhei toda a repercussão na imprensa, inclusive pesquisei bastante sobre isso. Não há, obviamente, motivo para pânico agora, até porque a taxa de contaminação ou a forma de contaminação e de transmissão ela é bem diferente, por exemplo, do influenza, né, do Covid, em que você consegue transmitir com muito mais facilidade. A transmissão dele é mais difícil, né? Mas, obviamente, que acaba chamando a atenção, principalmente por uma população que há pouco tempo atrás passou por uma pandemia. Então, não deixa de assustar. E uma última informação, a Rede de Saúde Bucal de Maceió tem ampliado a cobertura e fortalecido o atendimento odontológico na capital, garantindo mais acesso aos serviços para a população. O atendimento está presente nos 8 distritos sanitários de Maceió. Atualmente, das 70 unidades de saúde da cidade, 64 já contam com atendimento odontológico ativo, além de ações itinerantes e serviços em diferentes frentes, como programas de atendimento em comunidade e unidades de urgência. O acesso aos serviços começa pela atenção primária, onde o paciente é avaliado e, se necessário, encaminhado para especialidades por meio do sistema de regulação municipal. A rede oferece diversos tipos de atendimento, como periodontia, endodontia, cirurgia bucomaxilofacial, esse é um trava-língua da bexiga, né? Prótese dentária, odontopediatria, radiologia e tratamento de disfunções, né, da mandíbula. E com essa boa informação, a gente vai chegando ao final do nosso programa, mas já remarcando um novo encontro com você, né, com o nosso ouvinte, para amanhã, a partir das 6h30, ao vivo, aqui pelo Som da Nova Brasil. Obrigado pelo carinho da audiência, uma ótima semana para todos. Amanhã eu tô de volta. Se eu não voltar é porque eu estarei com Deus, mas se eu voltar é porque Deus estará comigo. Tchau, gente! Bom dia!
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1: 8:05, bom dia para você que está aqui na sintonia da Nova Brasil nesta segunda-feira, 11 de maio de 2026. Está começando mais um Sob Medida. Por aqui, Cláudia Nakazato, vamos juntos até às 11. Agora a gente curte uma hora de músicas direto, sem intervalos comerciais. Nessa próxima hora vai ter Adriana Calcanhoto, Marina Lima, Gilberto Gil e para começar, Alceu Valença, Tomara. Música.

Essa foi Marina Lima com Virgem. A gente ouviu também Gilberto Gil, Realce. 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Agora 8h26, tem os Paralamas do Sucesso. Cuide bem do seu amor.

A radioatividade leva até vocês mais um programa da série a série. Dedique uma canção a quem você ama. Eu tenho aqui em minhas mãos uma carta. Uma carta de um ouvinte que nos escreve e assina com um singelo pseudônimo de Maripá.

Aí o som da Blitz, a dois passos do paraíso. A gente ouviu também Ricardo Bacelar e Flávio Venturini, Lareira. 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E no app tem um recurso bem legal que você marca se você curtiu ou não curtiu as músicas que estão rolando por aqui. 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Então baixa agora mesmo o aplicativo da Mais Que Moderna Brasileira. 8h44, tem Ivan Lins com Cartomante.

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1: Essa foi a Ana Carolina, Encostar na Tua, sucesso de 2003, fechando muito bem esta edição do Sob Medida. A gente ouviu juntos uma hora com o melhor da música brasileira.
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1: Olha, eu tô chegando com destaques do noticiário nesta manhã de segunda. O presidente Lula sanciona hoje a lei que cria o Dia Nacional em Memória das Vítimas da Covid-19. O dia escolhido é 12 de março, que foi o dia em que a Organização Mundial da Saúde declarou a pandemia do coronavírus em 2020. Naquele ano, até 2025, o Brasil registrou 716 mil mortes por Covid-19, o segundo país com maior número de óbitos. E 41% dos brasileiros afirmam perceber a presença do crime organizado no bairro onde vivem. Os dados são de uma pesquisa Datafolha que aponta também que parte da população relata sofrer influência direta das facções até na contratação de serviços como internet, energia e abastecimento de água. 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Faltando 3 minutos para as 9. Bom dia para você.
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7: O governo federal elevou para 16 anos a classificação indicativa do YouTube no Brasil, após análise do Ministério da Justiça identificar conteúdos sensíveis. A medida é informativa e não retira vídeos do ar, mas exige que o selo de idade seja exibido com alerta sobre violência, drogas e apelo sexual. A reclassificação integra o chamado ECA Digital e também foi aplicada a outras redes sociais como TikTok, Kawaii e Pinterest.
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0: Aí o sucesso de 1984, Kiko Zambian, que rolam as pedras. Nova Brasil FM, agora 9:16. 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
0: De volta com roupa nova, Anjo.

0: Saiu o som do Skank, Vou Deixar. A gente ouviu também Jorge Vercillo, Mona Lisa. Nova Brasil FM, agora 9h38.
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2: Sim, ouvintes da Nova Brasil, hoje eu vou falar sobre inteligência artificial. Ano passado, as grandes empresas de tecnologia dos Estados Unidos investiram 450 bilhões de reais em novas infraestruturas ligadas à inteligência artificial. E a pergunta que ficou é, será que não é muito dinheiro? Pois bem, esse ano, uma estimativa mostra que as maiores empresas de tecnologia devem gastar mais de 700 bilhões de dólares em infraestrutura de inteligência artificial. Ou seja, é quase o dobro do que gastou no ano passado. É um número até difícil de você processar. Mas a gente está falando de data centers, chips, servidores, energia, refrigeração, redes, tudo aquilo que fica escondido por trás da mágica da sua inteligência artificial preferida. Será que isso é uma bolha ou não? Pois bem, se você acha que é uma bolha, eu vou te dizer que isso pode demorar ainda muito para estourar.
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0: 9h42, Daniela Mercury, Sempre Te Quis.

0: Essa foi a Vanessa da Mata, Ai Ai Ai. Antes teve Legião Urbana, Eduardo e Mônica.
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0: Em 1981, Chico Buarque lançava Meu Guri no álbum Almanac e entregava uma das letras mais viscerais da carreira. A música dá aquela boa cutucada, só que de um jeito mais poético, digamos assim. Nessa música, Chico Buarque é bastante irônico ao desenhar a realidade das periferias e o abismo da desigualdade social no Brasil de um jeito que ninguém mais consegue. Bora curtir então no Arquivo Nova Brasil, Chico Buarque, Meu Guri.

0: Esse foi o destaque do arquivo Nova Brasil, Chico Buarque, meu guri.
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0: Olha, uma pesquisa aponta que 2 em cada 10 brasileiros afirmam já ter recebido propostas de compra de voto durante os períodos eleitorais. Entre as ofertas mais citadas estão dinheiro, promessa de emprego, entre outros. Segundo a legislação brasileira, tanto quem compra quanto quem vende voto comete crime eleitoral. A pena pode chegar a 4 anos de prisão, além de multa. E o presidente Luiz Inácio Lula da Silva vetou integralmente o projeto de lei que permitia considerar o estágio como experiência profissional em concursos públicos. Segundo o governo federal, o veto foi baseado em pareceres da AGU e de ministérios que apontaram risco de desvio da finalidade educativa do estágio e possível violação da autonomia de estados e municípios. Nova Brasil FM, agora 10 em ponto.
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0: Os Paralamas do Sucesso, Lanterna dos Afogados, Nova Brasil FM, mais que moderna brasileira. Agora 10h17.
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0: Essa foi a Ana Carolina, Quem de Nós Dois, Nova Brasil FM, mais que moderna, brasileira, agora 10h39. 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
5: O governo federal autorizou a nomeação de 182 aprovados no segundo CNU para cargos de nível superior em órgãos como Ministério da Saúde, Justiça e FUNAS. Os profissionais atuarão em áreas como medicina e assistência social, preenchendo parte das vagas do certame aplicado em todo o país.
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6: De volta com Tim Maia, Azul da Cor do Mar.

0: Sérgio Brito e Ed Mota, problemática com estilo aqui na Mais Que Moderna Brasileira.
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0: Em 1982, Ney Matogrosso lançava Promessas Demais no álbum Mato Grosso. A faixa é uma parceria absurda entre Paulo Leminski, Moraes Moreira e Zeca Barreto, unindo a poesia paranaense com o balanço baiano na voz mais icônica do Brasil. Bora curtir então Ney Matogrosso, Promessas Demais. Música.

0: Aí o som de Ney Mato Grosso, Promessas Demais, faltando um minuto para as 11.
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0: Quem está chegando com os destaques do noticiário nesta manhã de segunda-feira é a Duda Travalim. Bom dia, Duda.
2: Bom dia, Cláudia. Bom dia, ouvinte da Nova Brasil. Após críticas de Donald Trump, o Irã defendeu hoje sua proposta para dar um fim à guerra com os Estados Unidos no Oriente Médio. A defesa, feita pelo porta-voz do ministério, coloca as negociações pelo fim da guerra de volta em um novo impasse. Isso porque ontem o presidente dos Estados Unidos afirmou que as condições impostas pelo Irã para terminar a guerra são inaceitáveis. E a atividade circense é reconhecida oficialmente a partir de hoje como manifestação da cultura e da arte popular em todo o território nacional. De acordo com o texto, o reconhecimento vale para todas as formas de expressão circense desenvolvidas no país, como malabarismo, acrobacias, equilíbrio e palhaçaria, Cláudia.
0: Obrigada, Duda. Agora são 11 em ponto. Eu, Cláudia Nakazato, tô indo embora. Volto amanhã a partir das 6 horas da manhã. Te deixo na ótima companhia da Ana Pellicer. Um beijo para você e até amanhã. Tchau.
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Oiê, 11h05, bom dia, segundo 11 de maio de 2026, como que você tá, tudo bem? Que alegria, que honra, que alegria enorme ter a sua companhia, viu? Saber que você escolheu a Nova Brasil para fazer parte da sua vida, você que tá aqui curtindo a programação pelo rádio, pelo aplicativo, você baixa gratuitamente aí no seu celular ou então pelo nosso site que é novabrasil.com. Eu sou a Ana Pelicelli, vamos juntos e juntas até as 16h, sempre com o melhor da nossa música, aqui na Nova Brasil FM, uma empresa do Grupo Tati de Comunicação, abrindo muito bem meu horário, com o som do Skank. Resposta.

0: Mestre Gilberto Gil aqui pela Nova Brasil. Teve também o Zeca Veloso com Salvador. Mais que moderna brasileira, 11:20. 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

0: Nova Brasil 11:34.
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0: Agora aqui no Arquivo Nova Brasil, Mistérios da Meia-Noite com Zé Ramalho. Essa canção foi lançada no ano de 1985 e virou um fenômeno nacional a embalar o personagem lobisomem na novela Rock Santeiro, com uma mistura única de folk, psicodelia e o misticismo tão característicos de Zé Ramalho. A música cria um clima sombrio e envolvente que marcou a história da nossa teledramaturgia, tornando um clássico da nossa música também, né? Então bora recordar aqui no Arquivo Nova Brasil, Mistérios da Meia-Noite, Zé Ramalho.

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1: Cássia Eller, Malandragem, aqui na Mais Que Moderna Brasileira, 11h41. 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

0: E teve também a francesa com Henrique Portugal.
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0: O governo do Irã classificou como legítima e generosa a proposta de paz apresentada aos Estados Unidos. O país afirmou que exige o fim da guerra, da pressão econômica e do bloqueio imposto por Washington. A reação ocorre após o presidente dos Estados Unidos, Donald Trump, considerar totalmente inaceitáveis as exigências de Teerã. Agora a gente muda de assunto e atenção, estudantes, hein? Os pré-selecionados para vagas remanescentes do Fundo de Financiamento Estudantil, o FIES, têm até hoje para validar as informações da inscrição do primeiro semestre de 2026. A documentação deve ser entregue à comissão da instituição de ensino superior em formato físico ou digital, conforme definido pela faculdade. Mais que moderna brasileira, faltando agora um minuto para o meio-dia, já, depois do intervalo, tem Sob Medida.
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1: Meio-dia, mais 4 minutos. Excelente início de tarde de segunda-feira para você. Tarde gostosa aqui na Zona Sul de São Paulo. Céu azulzinho, mais friozinho, hein? Termômetros marcando agora 17 graus. Como que você tá? Tudo bem? Uma linda semana para você que tá aqui curtindo o melhor da música brasileira. Vamos juntos, hein? Aqui no Sob Medida, a gente vai curtir o som dos Titãs. Tem também Ana Carolina. Eduardo Dussek também vai passar já já. E a gente abre muito bem com a Rita Lee, Doce Vampiro.
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Uma Louca Tempestade. Ana Carolina, aqui pela Nova Brasil, teve também Epitáfio com Titãs. E o Samba Nova completa 10 anos, sim, uma década no ar. E claro que vai ter festa, muita comemoração com a incrível curadoria musical de peso.

Vai lá, ticket360.com. Mais que moderna brasileira, meio-dia e 23. 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E a gente continua aqui curtindo Sob Medida. E quem chega agora é Eduardo Dussek com Aventura. Música.

0: Bandeirantes Deixa Chover.
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0: E agora a gente volta para os anos 80. Especificamente no ano de 1983, quando Fagner lançava Guerreiro Menino no álbum Palavras de Amor, dando voz a uma das composições mais viscerais do mestre Gonzaguinha. A letra, que também é conhecida pelo subtítulo Um Homem Também Chora, é uma aula de sensibilidade sobre a natureza humana e a coragem de mostrar vulnerabilidade.

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0: Telegramas, a Cabaleiro, fechando essa edição de Sob Medida. A gente curtiu uma hora de músicas direto, sem intervalos. Passou por aqui também o Flávio Venturini com Clube da Esquina 2.
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0: A China confirmou que o presidente dos Estados Unidos, Donald Trump, vai fazer uma visita oficial a Pequim entre os dias 13 e 15. Vai ser a primeira visita de um presidente norte-americano ao país desde 2017. Segundo o governo chinês, os dois líderes devem discutir relações comerciais, estabilidade internacional, Taiwan e a situação no Oriente Médio. E o Brasil, hein? O Brasil ultrapassou a marca de 11 milhões de mães solo, mulheres que criam os filhos sozinhas, segundo o levantamento citado pela Deutsche Welle. A reportagem aponta que essas mães enfrentam sobrecarga, desigualdade salarial, dificuldades no mercado de trabalho e falta de políticas públicas, como creches em tempo integral e programas de qualificação profissional. 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
0: Abre alas, Ivan Lins chegando aqui no Arquivo Nova Brasil. Essa canção é uma composição do Ivan Lins em parceria com o Vitor Martins. Foi lançada em 1974 no álbum Modo Livre.

0: 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Agora 1h18. 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

0: Tim Maia aqui pela Nova Brasil. Teve também Marisa Monte, Bem Que Se Quis. Mais Que Moderna Brasileira. 1h38, uma ótima tarde para você. 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

0: Nova Brasil, 10 para as 2. Chegando agora aqui na programação da Nova Brasil, trazendo as novidades da música brasileira. Coluna Novo sempre vem com João Marcelo Boscoli.
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3: Você vai ouvir no Novo Sempre Vem, João Sabiá, Mesmo Que Seja Longe. Essa música foi composta por ele e essa versão é uma versão exclusiva. Foi gravada para o Novo Sempre Vem aqui nos nossos estúdios. Então agora, para todo o Brasil, João Sabiá, Mesmo Que Seja Longe. 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

Essa foi a Coluna Novo Sempre Vem com João Marcelo Boscoli, que volta amanhã durante a nossa programação com mais novidades da música brasileira. E lembrando, hein, que todo domingo, a partir das 8 da manhã, o João traz uma hora completinha com artistas novos da nossa música em O Novo Sempre Vem. Seguindo agora com Lobão, Noite e Dia.

0: Noite e dia, Lobão, fechando essa hora aqui pela Nova Brasil.
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0: E os eleitores interessados em atuar como mesários voluntários nas eleições de 2026 já podem se inscrever junto à Justiça Eleitoral. O cadastro pode ser feito pelo aplicativo e-título nos sites dos Tribunais Regionais Eleitorais ou diretamente nos cartórios eleitorais. E para participar, é preciso ter mais de 18 anos e estar em situação regular com a Justiça Eleitoral. Entre os benefícios estão folgas compensatórias no trabalho e auxílio alimentação. E agora a gente muda de assunto, hein? Porque o final de semana foi de pódio pro esporte brasileiro. Isso mesmo, no judô, o Brasil encerrou o Grand Slam de Astana, no Cazaquistão, com 7 medalhas. Uma de prata e 6 de bronze. Já na natação paralímpica, a seleção brasileira brilhou na etapa de Berlim, na Alemanha, com 19 pódios, sendo 2 ouros de Gabrielzinho. Na Copa do Mundo de Canoagem em Velocidade, na Hungria, o Brasil também voltou ao pódio com bronze de Gabriel Assunção e Jack Godman. Bom demais, né? 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Agora faltando 1 minuto para as 2 da tarde. E depois do intervalo tem um bate-papo ao vivaço aqui com a banda Colomi. Imperdível, já, depois dos comerciais.
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0: Gostos, excelente tarde de segunda-feira para você. Ó, lembrando você, ouvinte da Nova Brasil, que já já a gente vai bater um papo ao vivaço com a banda Colomi. E quem já tá aqui para desejar uma boa tarde para você, ouvinte, é o Sebastião Reis. Oi, Sebastião, boa tarde.
1: Boa tarde, Ana. Boa tarde a todos os ouvintes da Nova Brasil. Muito feliz de estar aqui e daqui a pouco vamos conversar. Trocar essa ideia.
0: Já já tem uma prosa gostosa, sim, hein? Fique aqui, ouvinte. Enquanto isso, a gente vai ouvir Kid Abelha, Garotos.

0: Agora só falta você, acústico Rita Lee, aqui na Nova Brasil, que teve também Milton Nascimento com Coisas da Vida, mais que moderna, brasileira, 2h17. A gente vai pro intervalo já já, bate-papo ao vivaço com a banda Colomi, daqui a pouquinho. 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
3: E a UFAL aprovou a reserva de no mínimo 2% das vagas de graduação para pessoas trans e não binárias, garantindo pelo menos uma vaga por curso. A medida visa combater a discriminação e incluir essa população no ensino superior, com o primeiro seletivo previsto para o segundo semestre de 2026. Além das vagas, a política prevê suporte psicossocial e uma comissão para validar as autodeclarações dos candidatos.
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0: tocando Dona aqui pra vocês. Pedacinho. Essa música que a gente gosta tanto.
1: Hoje,
0: que a gente regravou.
1: Hoje, nosso bate-papo aqui é com a banda Colomi. Banda que vem conquistando espaço com um show cheio de personalidade. Misturando rock progressivo, MPB. É aquela vibe musical dos anos 70, mas de um jeito super atual. Aqui ao vivo nos estúdios. Sebastião Reis. Eduardo Schuller. Pedro Lipatin, mais conhecido como Pedro Lipa?
2: Exatamente.
1: Exatamente. Estão vivendo uma nova fase da carreira. Estão aqui para falar o que vem por aí. Bem-vindo, meninos.
3: Obrigado, Ana.
2: Obrigado.
3: É um prazer falar contigo e com a Nova Brasil.
1: Que bom. E já começou aqui com essa regravação do Roupa Nova, Dona. Como foi isso?
0: Ah, eu sou muito fã do Roupa Nova, né? A gente, né? A banda, a gente acabou virando uma espécie de... Como é que se fala? A gente ficou muito feliz em regravar essa música, porque é uma banda que eu sou fã pra caralho.
1: Uhum.
0: Sou muito fã e a gente... Foi um momento especial regravar ela, porque eu acho que simboliza bem o tipo de som que a banda faz, que é

0: muito no Roupa Nova e coisas do gênero. Como também 14 Bis, o Terço, bandas lá dos anos 70 que a gente gosta bastante e que não são muito notáveis nas influências da música que é considerada música popular hoje em dia, né?
1: Uhum.
0: Então, às vezes, a galera olha pra gente e fala assim, ah, vocês se vestem como velho, tocam música dos velhos, sabe? E a gente realmente era o que a gente mais gosta. Assim,
2: né? Foi nossa primeira versão, eu acho, né?
0: Foi
2: a
0: primeira.
2: Vale falar que a música é do Sai Guarabira, na verdade. E quando a gente lançou ela, a gente enviou tanto pro Sai Guarabira, tanto pro Roupa Nova, ela foi super bem aceita por todo mundo, assim. Porque a gente ficou feliz pra caramba.
1: Uma nova roupagem, né?
2: Uma nova roupagem.
1: Muito legal. Isso que eu ia perguntar, essas influências transformam a identidade sonora de vocês de uma forma bem especial e bem atual, né?
0: Sim. É bem atual, apesar de ter uma diversidade muito grande. E se a gente olhar de fora... fizer uma lista, a gente vai pensar, cara, como é que pode ficar bom ou como é que pode ficar interessante se misturar coisas tão distintas, né? Porque a gente tem música brasileira, tem rock inglês, tem rock americano,
3: argentino.
0: Tem rock argentino, tem música gaúchesca, porque somos gaúchos, né?
1: Eu e o Eduardo. E são do sul, né?
0: Exatamente.
1: O
0: Sebastião é a raiz de São Paulo e nós somos a raiz gaúcha da banda.
3: Mas eu tenho um irmão gaúcho, então...
0: Nessa trajetória.
1: Agora eu quero fazer uma pergunta específica pro Sebastião. Sebastião, você é filho do cantor Nando Reis.
3: Sim.
1: E acabou crescendo nesse meio musical, não tem como não, né? Essa realidade trouxe para você mais inspiração, responsabilidade, cobrança, como que é?
3: Não, acho que traz um pouco dos dois, né? Traz com certeza essa responsabilidade. Eu acho que qualquer pessoa que segue os passos do pai em uma profissão sempre vai ter essa... De carregar um nome ou de pelo menos chegar ali na régua, porque tem uma régua de comparação óbvia, assim, pro meu pai também ser bem sucedido.
1: Uhum.
3: Mas eu me sinto, assim, muito feliz de ser filho dele. Eu tive todas as referências que ele me passou e pude pegar pra mim e transformar, conhecer amigos e transformar numa banda. Então,
1: uhum,
3: eu acho que a grande coisa de ser filho do meu pai, além, óbvio, de ter portas que se abrem, assim, aproveitar o que ele me deu, que foi esse amor pela música e a inspiração pra ter uma banda, né? Como ele teve com os Titãs e agora eu com a Colomi, fazer com meus amigos.
1: Eduardo Schuller, você também teve influência musical na família?
2: Sim, claro, a minha mãe é musicista, ela deu aula de música a vida inteira e ela, além de dar aula de músicas, ela é harpista, toca harpa.
1: Olha só.
2: E então, desde a barriga, sempre tive uma influência musical.
1: A música tá presente, né? E o Pedro Lipa? E você? Qual a sua referência, a influência da família?
0: Tem uma referência muito forte da família, que é a minha avó. Ela tocava violão, predominantemente MPB. Apesar de ela ter histórias de que se apresentou na noite, fez participações em shows lá, na juventude dela, ela nunca levou profissionalmente isso pra vida. Mas o violão acompanhava as noites em família, no Natal, na Páscoa, nas reuniões, nos almoços e tal. E é basicamente a minha única referência familiar musical. Mas eu posso dizer que eu também fui muito influenciado pela Liane Schuller, mãe do Eduardo.
1: Ah, vocês são amigos de infância?
0: Exatamente.
1: São
3: intrusos, né?
0: E então eu pude conviver muito na casa deles. O Eduardo também conviveu muito na minha casa, mas pela relação com a Liane, isso também me pegou bastante. Inclusive, um beijo pra tia Liane.
2: Tá ouvindo lá em Porto Alegre, com certeza.
1: Ah, tá sim, pelo aplicativo dá pra ouvir. E vocês se encontraram ontem? Onde vocês se encontraram? Falei assim, puxa, é agora, deu liga, né, nesse encontro.
2: Então, como o Lipa falou, a gente veio lá de Porto Alegre em 2018. E nesse meio tempo, eu fui convidado pelo Beto Bruno, vocalista da Cachorro Grande, pra gravar o primeiro disco solo dele, que ele tava montando uma banda, porque a banda, a Cachorro Grande ia terminar. E o Tião tava escalado nesse time também. Até então a gente não se conhecia. E a gente foi pro estúdio pra fazer as primeiras sessões e já bateu o santo.
1: Deu match
2: total, assim, porque era eu, ele, mais um, mais ou menos da nossa idade, e o resto, tudo a galera mais já vivida, assim,
1: uhum,
2: né? E a gente colou, eu fiz a ponte entre os dois, não deu o quê? Duas semanas já tinha música nova dos dois fazendo.
0: A gente... Na época a gente tinha bandas diferentes, né?
3: Isso.
0: Nós tínhamos uma banda chamada Doris e o Sebastião tinha os dois reis. E foi bem na época da pandemia. As duas bandas estavam... Na verdade, a nossa banda, minha e do Eduardo, estava se separando. E os dois reis estavam acontecendo ainda, mas a gente já vinha compondo. Por quê? Sebastião estava combinado que ele ia gravar umas músicas junto com a nossa banda.

0: Nos ensaios para essas músicas, a gente começou a compor, sem intenção nenhuma, sem objetivos específicos. Mas acabaram sendo músicas que, alguns meses depois, ali logo no início da pandemia, a gente olhou um pra cara do outro e falou assim, cara, a gente tem umas coisas legais aqui. Vamos fazer uma banda?
1: E não queriam me botar na banda.
2: Por quê?
1: Não queriam. Ficavam se encontrando sozinhos os dois. Aí um dia eu olhei e falei, ah, o que, que é isso aqui?
0: É que a nossa banda era
1: eu
0: muito
1: me botei
0: ciumenta.
1: Na banda, não fui convidado.
2: Ah, é?
1: Eu me botei.
2: Nossa, depois vocês
0: vão ver. Precisamos de uma viagem.
3: Ela perguntou pra gente se tinha muita briga na banda.
2: É, não, é. Eu perguntei, tem alguma treta rolando nos ensaios, alguma coisa?
1: Não, a gente adora falar mal um do outro, mas é o amor só.
2: Bom, desse match maravilhoso, o que vai rolar agora? Um disco novo, né? Um disco novo de vocês, tá previsto pra ser lançado em julho, é isso?
0: Isso. Exato.
2: A gente já... Pra quem andou perdido,
1: pra
2: esse nome?
1: Exatamente.
2: É mesmo? É. Como que é? Como que vocês chegaram nesse nome? Como que é o...
1: Foi a época que a gente mais se amou, na verdade. Porque os três tiveram finais de relacionamento. E aí, um foi o braço do outro. E nesse meio tempo, a gente escreveu esse disco... Chorando as pitangas.
0: É, entre os relacionamentos e várias outras coisas que estavam acontecendo. Foi uma época bem sombria, difícil, assim, da vida, né?
2: Uhum.
0: É, foi bem quando aconteceram também as enchentes de Porto Alegre, o início das composições. Isso tudo passou pro disco. É, as composições, elas são bem, bem sanguíneas, assim, sabe? Elas falam de víscera, falam de amor, falam de despedida, falam de solidão, dessas coisas todas. E é um disco sofrido, muito mais do que o primeiro. Nosso primeiro disco é um disco de apresentação, é um disco um pouco mais colorido, fala de natureza, fala, né? Esse já é um disco um pouco mais profundo, mais denso, tem um pouco mais de carga emocional ali.
3: Mas ele é alegre também.
0: E o Pra Quem Andou Perdido é a gota de esperança que tem nesse disco, porque apesar de ele ser sombrio, assim, ele também tem as suas características com uma animosidade lá em cima e tal. E pra quem andou perdido, eu acho que traduz bem, assim, essa esperança. É um disco pra quem passou dificuldades, né? É um disco que a gente escreveu pra gente mesmo.
2: Nada tá perdido.
1: Não, exato.
2: É isso. E, ó, um passarinho verde me contou que tem participação muito especial nesse disco, em Guilherme Arantes.
1: Tem Guilherme Arantes mesmo.
2: E também uma participação internacional.
1: Isso.
2: Peter Buck, do R.E.M.
1: Exatamente.
2: Como que foi isso?
3: Bom, a gente... Peter Buck ficou muito nosso amigo, porque a gente fez uma turnê, eu e o Schuller. O Schuller fez a turnê também, né, do disco do Meu Pai, que foi lançado em 2000, acho que no ano passado, 2024. O Peter Buck tava tocando como guitarrista nessa tour, e a gente acabou criando uma amizade com ele, assim, e ó, ele ficou muito amigo do Schuller também, meu, do Lip, a gente ficou muito amigo da filha dele, a Zoe. E a gente, quando tava gravando o disco, resolveu convidar ele. E ele topou super. Fez uma participação maravilhosa em guitarra. E o Guilherme Arantes...
0: É autoexplicativo.
3: O Guilherme Arantes, né? E a música que ele participa, chama... Eu nunca esqueci.
1: Se Ainda Existe Amor.
3: Tem uma vibe que, assim, quando eu escutei ela, eu pensei... Nossa, parece... Ficaria incrível se o Guilherme Arantes botasse um piano. E eu fiz o convite, ele topou. E vocês vão escutar aí quando o disco sair lançado.
2: Bom, 2h32, o tempo é curtíssimo, mas ó, a gente tem que falar pro ouvinte da Nova Brasil que a banda Colomi tá ao vivaço aqui, batendo papo com a gente. E tem show! Eu quero que vocês anunciem, convidem o ouvinte da Nova Brasil para assistir esse showzaço que vai rolar no Blue Note São Paulo, é isso?
1: Exatamente. Pode dar o serviço aqui já?
2: Por favor.
1: No dia 20 de maio, a famosa próxima quarta-feira, se não sei essa outra, a partir das 10h30, se eu me recordo, estaremos fazendo o show de pré-lançamento do nosso disco, um eventaço junto com a Nova Brasil, no Blue Note, ali na famosa Avenida Paulista. Todo mundo que for vai poder escutar o nosso disco em primeira mão. Ele ainda não vai ser lançado.
0: E ainda não vamos tocar todo. Acho que vale dizer que esse pré-lançamento é um show para convidados, pessoas que a gente precisa que estejam junto com a gente. Inclusive, todos vocês da Nova Brasil estão convidadíssimos para estar lá com a gente nessa noite. E posteriormente, quando a gente lançar o disco, a gente vai fazer um show de lançamento, tocando o disco na íntegra, todas as músicas. Mas a gente é vai tocar show. Uma boa parte dele já agora.
1: Mas vai dar pra ouvir, vai estar tocando lá no PA, vai estar tocando.
3: Muito animado pra esse show.
2: Excelente oportunidade pra você, ouvinte da Nova Brasil, começar curtindo de montão esse comecinho, né? Maravilhoso. Ingressos no eventim.com.
1: Exatamente. Esperamos todo mundo lá para fazer uma festa com a gente.
2: E essa festa vai começar aqui, porque eles vão cantar ao vivaço aqui pra gente uma faixa desse show que se chama Causas Naturais.
3: Vamos nessa. Vamos lá?

0: Muito bem, Banda Colomi, Sebastião Reis, Eduardo Schuller, Pedro Lipa, obrigada pela participação ao vivaço aqui, muito sucesso para vocês, mais uma vez, show ao vivo, um show maravilhoso que vai rolar no Bruno de São Paulo, quarta-feira que vem, dia 20 de maio, imperdível, ingressos eventim.com. Bem-vindos, meninos, mais
1: muito
0: uma
1: obrigado,
0: vez,
1: obrigado,
0: sucesso.
1: Obrigado,
2: foi um prazer.
3: Siga a gente
2: um
3: nas redes sociais. Colomi
1: Oficial.
3: É isso aí.
0: Com
3: aí.
0: Y. Com Y.
1: Temos 2h36.
0: Quarta-feira. Até quarta.
1: Até quarta.
0: Um beijo pra vocês. 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

0: Imagina, elevador fechando essa hora aqui pela Nova Brasil. Teve também carta marcada com o Vitor Clay.
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0: O governo federal publicou nesta segunda-feira um decreto que amplia o programa Luz para Todos na Amazônia Legal, com foco na universalização da energia em áreas remotas até 2028. A nova fase prioriza famílias chefiadas por mulheres, quilombolas, indígenas e comunidades ribeirinhas, utilizando soluções sustentáveis que respeitem o bioma. Com um orçamento de R$ 2,57 bilhões para 2026, a meta é atender 122 mil novas famílias, combatendo a pobreza energética e promovendo desenvolvimento socioeconômico na região. E agora a gente muda de assunto, hein? O governo de São Paulo aplicou uma multa histórica de R$ 1,04 bilhão à Fast Shop, a maior já registrada sob a lei anticorrupção no Brasil. Bom, a sanção decorrente da Operação Ícaro pune a rede por fraudes no ICMS e oferta de vantagens a agentes públicos para obtenção de créditos indevidos. O esquema envolvia manipulação de dados fiscais e já resultou na demissão de servidores estaduais envolvidos. Mais que moderna, brasileira, 3 horas em ponto.
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0: Vivo para Dizer Adeus. Teve também a nova música, novo som do Rael, Cabulosa, aqui na Mais Que Moderna Brasileira, 3h20.
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1: Agora viaja para o ano de 1975. O mestre genial Belchior compôs Paralelas, um clássico que nasceu das impressões dele ao chegar no Rio e observar o movimento no aterro do Flamengo. Bom, a letra é um mergulho profundo na solidão das grandes cidades e naquele conflito entre a busca pelo dinheiro e a sensibilidade de amar.

0: da Céu aqui na mais moderna brasileira, 3h39.
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0: Na voz da Roberta Campos, fechando essa hora aqui pela Nova Brasil, que teve também exagerado com Cazuza.
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0: O ex-ministro Ciro Gomes, do PSDB, decidiu não concorrer à presidência em 2026, recusando o convite de Aécio Neves para focar na disputa ao governo do Ceará. O anúncio oficial ocorrerá no dia 16 de maio. Durante o evento em São Paulo, Ciro criticou a política de segurança do governo federal ao lado do deputado Guilherme Derriti, afirmando que a gestão atual prioriza a propaganda em vez de investimentos no setor. E agora a gente muda de assunto. A CBF envia hoje à FIFA a pré-lista de 55 nomes para a Copa do Mundo de 2026, com duas situações distintas. Bom, o jovem Estevão deve ficar fora por lesão, sem tempo hábil de recuperação. Enquanto Neymar foi incluído, embora sua presença nos 26 finais seja improvável. O técnico Carlo Ancelotti ainda avalia nomes como Pedro, do Flamengo, e Rayan, do Vasco, para a convocação definitiva, que será anunciada na próxima segunda-feira, dia 18. E mais informações do futebol você confere no Nova Brasil em Campo, logo mais a partir das 5h30 da tarde, no comando do Weber Lima. Eu sou a Ana Pellicer e estou indo nessa, agradecendo demais o carinho da sua companhia. Sempre bom, viu? Fique bem, cuide-se bem. Uma excelente tarde, uma linda semana para você. Estou de volta amanhã a partir das 11 da manhã. Já já, hein? Quem vai te fazer companhia é o Márcio Melo. Até já, Márcio. Bom horário para você. 4 horas em ponto aqui na Mais Que Moderna Brasileira. 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
1: Oi, boa tarde para você ligado aqui na Rede Nova Brasil FM, mais que moderna brasileira, tudo bem? Chegou a nossa segunda-feira e vamos juntos curtindo sempre as melhores músicas. Aliás, aqui no Sob Medida tem uma hora de música sem intervalos. Sequência de hoje, como sempre, incrível. Tem o som de Marisa Monte, vamos ouvir também Zélia Duncan. E para começar, temos o Kid Abelha, Como Eu Quero. 4 horas mais 5 minutos, Márcio Melo por aqui. Sob Medida, Nova Brasil FM.

Nova Brasil FM, mais que moderna e brasileira, os Paralamas do Sucesso, Ela Disse Adeus. 4 horas e 25 minutos. Bom, o Samba Nova completa 10 anos e vai ter festa com a curadoria musical de peso do mestre Dudu Nobre. O festival vai reunir grandes nomes do gênero. A grande homenageada dessa primeira edição é a rainha do samba, Leci Brandão, que também subirá ao palco para uma apresentação inesquecível. Tem também o Salgadinho, a Fabiana Cosa e muito mais. Tudo isso acontece dia 21 de junho no Varanda Estaiada. Garanta já o seu ingresso em ticket360.com. Acesse aí, ticket360.com. 4h26, seguimos com Sob Medida, agora com Zélia Duncan.

0: Uma ótima tarde para você ligado aqui na Rede Nova Brasil FM, Henrique Portugal e o Trem Azul. Muito bom ter você ligado com a gente nessa segunda-feira. Já são 3 minutos para as 5 horas da tarde, encerrando aqui mais uma edição do Sob Medida. Foi quando você curtiu, inclusive, 1 hora de música direto, sem intervalos. E lógico, siga com a gente na Nova Brasil FM, porque por aqui sempre tem boa música para você curtir.
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0: E o Tesouro Nacional lançou nesta segunda-feira, dia 11, o Tesouro Reserva, um novo título público voltado para reservas de emergência, com aplicação mínima de R$1, isso mesmo, apenas de R$1. O rendimento é indexado à taxa Selic e, diferentemente de outros títulos, ele não sofre oscilações diárias de mercado e permite negociações 24 horas por dia via Pix. Inicialmente, o produto está disponível apenas para correntistas do Banco do Brasil, com planos de expansão para outras instituições muito em breve.
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6: O governo federal elevou para 16 anos a classificação indicativa do YouTube no Brasil, após análise do Ministério da Justiça identificar conteúdos sensíveis. A medida é informativa e não retira vídeos do ar, mas exige que o selo de idade seja exibido com alerta sobre violência, drogas e apelo sexual. A reclassificação integra o chamado ECA Digital e também foi aplicada a outras redes sociais como TikTok, Kawaii e Pinterest.
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0: Nova Brasil FM, mais que moderna brasileira, 5 horas 12 minutos, o som de Rita Lee por aqui, caso sério. Você sabe, né, que daqui a pouquinho, a partir das 5h30 da tarde, tem Nova Brasil em campo do meu lado, Weber Lima.
1: Márcio Melo!
0: Cara que trabalhou muito nesse fim de semana com guarda-chuva na mão, foi isso aí?
1: Isso, Márcio, é verdade. Ontem o jogo do Palmeiras não começou às 4h. Começou, era quase 6 horas da tarde.
0: Então, né? Todo mundo achava que ia ser cancelado esse jogo, né?
1: Chuva, muita chuva em Belém. Lá costuma, né? Quem mora lá fala, ó, chega final de tarde e chove, né? Não tem jeito, né?
0: Então...
1: Manaus também é assim, né?
0: E os campos, os estádios, geralmente não estão muito bem preparados. Não é porque chove muito mesmo.
1: E o pior, ou melhor, é que o estádio Mangueirão teve uma reforma que tinha uma drenagem muito boa, mas que foi muita chuva mesmo. Entendi. Aí não aguentou.
0: Acima do normal,
1: mas o Palmeiras... Ficou no empate com o Remo, houve um erro da arbitragem, Palmeiras prejudicado, é o que eu digo sempre, a arbitragem prejudica todo mundo sem olhar a camisa, eles são fracos, e o Palmeiras ficou no empate 1-1 com o Remo. Tivemos também, Márcio, o clássico, a gente vai falar muito sobre isso. Eu falei que esse time do São Paulo joga de fralda, e o São Paulo perdeu para o Corinthians por 3-2, era com 2 gols dados pelo Corinthians, né? Um gol contra e um entregue ali na frente do gol. São Paulo foi muito mal. E vamos falar do Santos. O Neymar fez mais um e aguarda a lista na segunda-feira. Segunda-feira que vem, Márcio, eu vou fazer a entrada com você lá direto do Rio de Janeiro, no Museu do Amanhã.
0: Legal.
1: Esperando a lista da convocação de Carlo Ancelotti, a lista final para a Copa do Mundo, Márcio.
0: Expectativa muito grande aí. Legal, muito bom. Em instantes, então, Nova Brasil em campo, Weber Lima entrando aqui ao vivaço, 5h30 da tarde. Hoje contigo, Veloso.
1: Veloso e Renan Teixeira estaremos juntos a partir das 5h30 falando muito de futebol.
0: Siga aí o Weber Lima 10 lá no Insta, redes sociais, novidades e todas as... Todo corre-corre desse cara que trabalha muito aqui na Nova Brasil.
1: E Márcio Melo Voz.
0: Já falei, quando você fala, vê um monte de gente lá. Obrigado por isso.
1: Valeu.
0: Tamo junto. Valeu, 5h14 na Nova Brasil.

0: Uma ótima tarde para você ligado aqui na Nova Brasil FM. Ed Mota Fora da Lei, 5h24. Fica atento aí em instantes, daqui a pouquinho tem mais uma edição do Nova Brasil em Campo, edição dessa segunda-feira, programaço ao vivo, trazendo os destaques desse fim de semana e também os jogos que vêm aí ao longo dessa semana. 5h25 na Nova Brasil. 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
6: 17 horas e 29 minutos. Boa tarde pra você ligado no Nova Brasil em Campo. É, não tem jeito, rapaz. Não tem jeito. Tem que abrir o programa aí, ó. Aí, ó. Não tem jeito, rapaz. Vai ter de levar o Neymar. Eu quero ver uma fila de desculpas. Uma fila de desculpas pro Neymar que vai arrebentar na Copa do Mundo semana que vem. Primeiro, boa tarde, né? Boa tarde pra você ligado na Nova Brasil. 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No youtube.com/Nova Brasil em Campo, youtube.com/jornalismo Nova Brasil. A gente semana que vem estaremos lá no Rio de Janeiro, no dia 18, um programa especial na próxima segunda-feira, a partir das 5 da tarde, porque está marcado o anúncio da lista final às 5 da tarde. Então, lá no Museu do Amanhã, no Rio de Janeiro, estarei lá apresentando o programa ao vivo, lá do Museu do Amanhã, com a lista do Ancelotti. Você vai curtir tudo aqui na Nova Brasil, e o time de hoje se repete na próxima segunda-feira. Estarei ao lado do Veloso e também do Renan Teixeira para a gente falar desta convocação da lista final da Copa do Mundo pelo técnico italiano Carlo Ancelotti para o Mundial nos Estados Unidos, México e Canadá. E lógico, você vai saber tudo aqui na Nova Brasil, você curtindo o nosso programa a partir de agora até às 7 horas da noite, comigo, com o Veloso, com o Renan Teixeira, com a turma do trabalho no YouTube, na técnica do YouTube, com o Cezinha Martins, o Ricardo Simões, o Lucas Monteiro, o Antônio Lima na produção, na mesa de som, Celcinho Roberto, vamos juntos, até o Gabriel Petraço também no YouTube, vamos juntos até às 7, falando muito de futebol, e vamos direto aos destaques do programa de hoje. Acabei de receber aqui, vou mostrar para vocês, recebi um presente do São Paulo, chegou o presente do São Paulo aqui, gente. Vocês lembram, né, do que eu falei na semana passada? Veloso estava comigo aqui na quinta-feira.
7: Tava aqui.
6: Vocês lembram, né? Chegou o presente do São Paulo, já mostro para vocês no YouTube, tá bom? Então é o seguinte, as manchetes do programa de hoje com Felipe Oliveira, Edson Rufino, Felipe Camargo, Lucas Basile e Antônio Lima nesta segundona, 11 de maio de 2026.
8: São Paulo vai mal no duelo contra o Corinthians na Neoquímica Arena, não consegue impor seu ritmo de jogo e é derrotado no Clássico Majestoso por 3-2. Pressão em Roger Machado volta a ficar evidente na torcida do São Paulo.
9: No Corinthians, um momento de comemoração não só pela vitória construída para cima do São Paulo por 3-2, mas também pelo fato de ter deixado a zona do rebaixamento. Só não subiu para a décima posição porque Santos, Cruzeiro e também o Vasco venceram seus jogos e o Corinthians termina na 16ª posição. Quinta tem Copa do Brasil contra o Barra e domingo volta ao Campeonato Brasileiro contra o Botafogo no Rio de Janeiro.
10: Palmeiras fica apenas um empate diante do Remo fora de casa e vê vantagem para o vice-líder Flamengo diminuir para 4 pontos. Após o apito final, revolta com a arbitragem, que anulou o gol de Bruno Fux já nos acréscimos do segundo tempo.
11: No Santos, reapresentação nesta manhã no CT Rei Pelé depois da vitória diante do Red Bull Bragantino. O Peixe deixa para trás uma sequência de 7 jogos sem vitórias e chega motivado para o duelo desta quarta-feira pela Copa do Brasil. Volante Gustavinho está recuperado e será a novidade na viagem.

0: viagem ao sul do Brasil.
1: Flamengo vence mais uma, encosta no líder Palmeiras e quatro atletas do Mengão estão na pré-lista de Carlo Ancelotti para a Copa do Mundo.
2: 5 horas e 33 minutos, é, rapaz, ei, Germano Júnior, olha como é que é.
3: Professor Ancelotti,
2: leva o Neymar. É, rapaz, não vai ter jeito, vai ter de levar o Neymar. Wagner Veloso, boa tarde, Veloso. A enquete de hoje é a seguinte, é pra causar mesmo. O São Paulo jogou de fraldas? Sim ou não? O São Paulo jogou de fraldas? Sim ou não? Inclusive, não, primeiro boa tarde, depois eu vou mostrar o presente que o São Paulo me mandou aqui. Porque eles distribuíram um kit ontem antes do jogo e mandaram aqui para mim. Então eu vou mostrar para vocês em instantes no YouTube. Mas vamos lá, Veloso. Boa tarde, tudo bem?
4: Boa tarde, Weber. Tudo bem com você também? Tudo jóia? Com o Renan, abraço para todos que estão ouvindo também. Ô, Weber, o São Paulo se jogou de fralda, sim. Jogou porque não é possível, cara. Um time grande como o São Paulo, num clássico como esse, que deveria ser mais equilibrado, não foi. São Paulo desde 2014, são 12 anos da Arena, só ganhou uma com o Carpini, já faz tempo que o Carpini foi técnico
2: Carpini.
4: De São Paulo, hein? Já faz tempo, então quando o São Paulo vai lá, a gente já sabe o resultado, não é possível, cara. E ontem o Corinthians deu 2 gols pro São Paulo, então, ó, sai 2-0, como sai esse 2-0 pro São Paulo? Ainda o Corinthians consegue fazer 3 e ganhar o clássico mesmo dando 2 gols pro São Paulo, então é impressionante. O aproveitamento, o rendimento, a forma como o São Paulo joga quando vai lá para a Arena. É impressionante. São Paulo pegou um Corinthians na zona do rebaixamento. São Paulo que estava em quarto lugar. E aí não consegue render, não consegue jogar, não consegue se impor minimamente. São Paulo ganhou de presente um empate, finalzinho do primeiro tempo. E aí volta para o segundo tempo, rapidinho, 3-1. E aí a fatura está liquidada, né? Como é que você faz num clássico, na casa do adversário, tomando 3 gols rápido, começou o jogo gol, depois empatou no finalzinho, começou 3-1, e aí o clássico estava resolvido, só no finalzinho que o Corinthians ganhou mais um gol de presente ainda.
2: Bom, você participa conosco através do chat do YouTube. E aí, o São Paulo jogou de fraldas? Sim ou não? Sim, 92%. Eu não me lembro de uma enquete com... Olha aqui, ó. No Nova Brasil em campo, 100%. 100% o São Paulo jogou de fraldas. Daqui a pouquinho tem o presente. Mandaram o presente aqui, ó. Tá dentro, deixa eu mostrar só de início aqui o papel. Mandaram um embrulho pra mim aqui, ó. Num papel, um embrulhinho aqui bonito do São Paulo. Eu já mostro pra vocês. Mas vamos lá! Renan Teixeira.
5: Renan. Essa conversa vai me complicar minha.
2: Renan Teixeira, vamos lá, Renan. São Paulo jogou de fraldas, sim ou não, Renan?
5: Boa tarde, boa tarde.
2: Boa tarde, Renan.
5: Boa tarde, Veloso. Boa tarde a todos que nos ouvem. É, o que o Veloso falou agora é impressionante, né? São Paulo, em qualquer momento, pode o Corinthians estar muito bem, pode o Corinthians estar muito mal. O São Paulo não consegue quase nunca equilibrar um jogo contra o Corinthians lá. E aí, falando um pouquinho como ex-jogador, eu não me lembro de um time no Brasil, não estou falando de times de fora, no Brasil, de um time grande, ter tanta dificuldade de jogar fora de casa quanto o São Paulo tem de jogar contra o Corinthians lá no Itaquerão, cara. É impressionante. O Veloso trouxe alguns aspectos e tem outros. O Corinthians era o pior ataque do campeonato com 10 gols em 14 jogos. Contra o São Paulo fez 3 e poderia ter feito mais. Fez 5, na verdade, né?
2: Sim, fez 5 ontem.
5: E poderia ter feito mais. Então, fica assim... pra mim, chega a ser curioso o que acontece com a cabeça, com o mental dos jogadores do São Paulo. E nesse tempo todo, quantos anos você falou, Veloso? 12 anos?
2: 12 anos.
4: 12 anos. Desde 2014.
5: Então, várias gerações passaram ali de jogadores e acontece com todo mundo a mesma coisa. De chegar a semana do jogo contra o Corinthians, oh, gente, peraí, é só um jogo de futebol, não tem nada lá, ninguém vai matar a gente lá, ninguém vai bater na gente lá. E o São Paulo não consegue se impor. E ontem, o mais curioso de ontem é o seguinte, o São Paulo recebe um gol antes do primeiro tempo, quando não merecia, o Corinthians dá um gol. Numa falha do Ranieri. Roger, não foi pressão do São Paulo, não. O Ranieri errou. Pressão em bola parada, desculpa, mas pra mim não existe. Pressão coletiva é de uma outra forma. Quando você induz o adversário a jogar a bola pra um lado do campo, você coletivamente, de uma forma coordenada...
4: A pressão foi do Palmeiras, que roubou a bola e fez o gol. A bola andando, primeiro gol.
0: Exato, aí é pressão. Agora, pressão com bola parada não existe.
2: Não.
0: Um erro individual do Ranieri.
2: Do Ranieri.
0: Que deu gol pro São Paulo. Aí, o São Paulo, o Corinthians já era muito melhor que o São Paulo. Você ganha esse presente para ir pro intervalo. O treinador tem que fazer o quê? Opa, peraí.
2: Vamos mudar.
0: Vamos organizar essa parada, vamos equilibrar o meio de campo pra gente controlar minimamente. E o empate aqui pra nós tá ótimo. Tá bom. Ó, no segundo tempo,
2: nada
0: piora. O Corinthians vem muito mais forte e ele demora pra ter essa leitura de jogo e modificar o time, né, Weber?
2: É o seguinte, cara. Eu vou falar um negócio pra vocês. Eu sou São Paulino. Apesar de receber vários xingamentos da torcida tricolor, dessa torcida mais nova, que não viu o São Paulo de verdade, né? O Veloso viu o São Paulo de verdade, o Renan viu um São Paulo de verdade, o que existe hoje é um remendo de clube. Mas eu recebi um presente, aqui ó, pacotinho de presente do São Paulo. Deixa eu abrir aqui, galera. Olha o que veio no pacotinho, olha o que veio no pacotinho. O kit utilizado ontem por esse time do São Paulo. Repito aqui, que não tem brilho, que não tem raça, não tem vontade de jogar, não tem vontade de vestir a camisa do São Paulo. Sabe por quê? Veloso falou aqui de um ponto interessante. São Paulo, ele falou de vários pontos, tem outro ponto interessante. São Paulo não jogou no meio da semana. O time que entrou ontem em Itaquera não jogou no meio da semana. Todos foram poupados para jogar, para se empenhar no clássico contra o Corinthians. O Corinthians jogou na altitude com o time principal. Oi? E aí o São Paulo parecia que era o São Paulo que viajou para a altitude, não o Corinthians. Sem brilho, sem raça. E alô, torcida Tricas, Nutella, Tinderiana e Enística. Cadê o ídolo de vocês? Cadê o ídolo de vocês? Sete clássicos, ô Veloso. Sete clássicos. O cara some em jogo grande. Se não saísse do time em 2023, o São Paulo não conquistaria a Copa do Brasil. Se o Lucas não chega, não seria o ídolo de vocês. Que inclusive tem uma guardada dele aí, que depois a gente vai colocar o que ele falou aí. É o cara que quer enganar.
0: É pior que a atuação. O que ele falou é pior, que a atuação.
2: É pior. A gente vai colocar aí, quer enganar você, torcedor do São Paulo, porque você é tonto, né? Você é carente, tá carente. Ai, o Luciano é ídolo. Eu já falei, eu prefiro o Palinha com 70 gols do que o Luciano. Ai, mas o Luciano tem 100 gols contra o São Bernardo, contra o Piraporinha, contra não sei quem. Quando chega jogo grande, ele se esconde, ele some. Aqui, ó, kitzinho ontem lá no lá em Itaquera, ó. Mais uma, hein? Vocês não têm vergonha, né? Vocês não nem raça vocês mostram, né? Vergonhoso, vergonhoso. Vamos lá com as informações de São Paulo com o nosso Felipe Oliveira.
6: Um abraço, Weber, um abraço, amigos ligados na Nova Brasil em Campo, todo mundo sintonizado na Nova Brasil FM. O São Paulo, na noite de ontem, na noite deste domingo, entrou em campo contra o Corinthians, no clássico majestoso, às 18h30, na Neoquímica Arena, e acabou sendo derrotado por 3-2. Gols marcados por Luciano no primeiro tempo e Mateuzinho fez o segundo do tricolor paulista de forma contra. O resultado pode até parecer uma coisa, mas o desempenho do São Paulo deixou muito a desejar. E isso acumulou algumas críticas por parte da torcida São Paulina ao técnico Roger Machado. A pressão que a gente via há algumas semanas parece se tornar um pouco mais evidente nessa semana, nesse início de semana, com a derrota para o Corinthians. O Jonathan Caleri falou sobre o desempenho do São Paulo e falou que desde que chegou ao São Paulo, essa foi a pior partida contra o Corinthians jogando na casa do seu rival.
7: Eu acho que fizemos desde que eu estou aqui o pior jogo que eu lembro aqui no estádio do Corinthians. Não fizemos um bom jogo, tudo que a gente tinha planejado na semana não foi feito por questão de que o Corinthians fez um gol com não sei quanto era, 10, 15 minutos, um gol de escanteio que a gente havia trabalhado e não podia acontecer. Hoje realmente foi um jogo bem ruim, bem abaixo do que a gente havia jogado com Bahia, e a gente vai muito chateado para casa. Acho que o resultado foi mentiroso. Acho que o Corinthians fez uma grande partida. A gente não encontrou nunca qual era o que a gente tinha que jogar. Então, a gente pediu desculpa ao torcedor, desculpa a toda a gente que vem nos apoiando, e a gente tem que trabalhar muito mais para dar volta à situação.
6: O São Paulo volta suas atenções ao duelo contra o Juventude. Nesse meio de semana, quarta-feira, o Tricolor Paulista viaja até o Rio Grande do Sul no jogo de volta da Copa do Brasil, com muita pressão em cima do técnico Roger Machado. Uma informação para vocês que estão nos acompanhando aqui no Nova Brasil em Campo: o São Paulo não pensa em mudança de treinador, pelo menos por enquanto. A tendência, a ideia da diretoria do clube é que o São Paulo ainda está no G4 do Campeonato Brasileiro, está vivo em Copa Sul-Americana e está vivo em Copa do Brasil também, por isso não pensa em uma mudança neste momento na comissão técnica do Tricolor Paulista. Mas as críticas por parte da torcida voltaram a se intensificar. Essas são as informações do Tricolor Paulista nessa segunda-feira. Volta com vocês aí do estúdio. Um abraço, Weber.
2: Ah, esqueci de um negócio. Só pra fechar o assunto de São Paulo. O primeiro gol, eu esqueci de falar isso, olhando aqui o replay, eu lembrei. Primeiro gol, o ídolo de vocês, o Luciano, preferiu simular uma falta, sofrer uma falta, do que atacar a bola. O cara tá de frente pra bola, pô. Ataca a bola e tira dali. Ataca a bola e tira. O que que ele fez? Foi simular. Simulou, dançou, né? Porque aí hoje tem VAR, viu, Luciano? Aí viram que não foi nada, o Ranieri cabeceou e acabou marcando o primeiro gol do Corinthians, graças ao Luciano. Vamos lá, Renan, em relação a... antes do São Paulo, vamos lá. Primeiro o que o Roger disse. Vamos lá, vamos ouvir o Roger, técnico do São Paulo, que foi perguntado sobre o gol dado... que é o Gabriel Sado, arquibancada tricolor do UOL, que faz a pergunta. Ele fala sobre o gol dado do São Paulo, né? Dado ali ao Bobadilha, ele deu tapa para o meio, tinha o Luciano, e sobre a demora em mudança no time. Vamos ver o que disse o Roger, treinador tricolor.
8: Assim, o gol do que nos foi dado, como você disse, foi uma pressão alta. Na verdade, não foi dado, foi um erro motivado por uma pressão nossa do adversário. Então esse erro foi forçado, né, por uma pressão dentro do campo de ataque. E com relação às mexidas tardias ou não, foi um momento, né, que como treinador eu entendia, né, que eu deveria fazer. Né, colocar as opções diferentes em campo naquela etapa. Por vezes isso pode acontecer com 10 minutos, com 20. Né, mas naquele momento eu também via que, né, fazer uma mudança poderia tornar o jogo mais perigoso. Né, e por isso esperei um pouco mais para tomar a decisão de mexer.
2: Vamos lá, o Renan falou sobre o caso da primeira parte, né? Veloso, o que é, eu fiquei pensando nisso, o que é tornar o jogo perigoso? Você está perdendo, meu amigo. Você está perdendo o jogo, o que que você está esperando? Não, poderia ser um momento perigoso de mudança. Não dá, velho. Não dá, Veloso. O cara está perdendo o jogo, tanto faz se é perigoso, se não é. Você tem que arriscar.
9: Depois do primeiro tempo que fez o São Paulo e levar para o intervalo 1-1, é momento de mudar, né? Você tem que mudar para acertar, para melhorar e até para tentar controlar o jogo e um resultado que era interessante para o São Paulo. 1-1 fora de casa ali contra o Corinthians, que jogava melhor. São Paulo não conseguiu jogar. Então não dá para esperar, porque o São Paulo foi pior que o Corinthians no primeiro tempo e ele teve a oportunidade no intervalo de corrigir. E não mexeu, né? Não mexeu. E aí o São Paulo, logo no começo, já toma 2 gols. Toma 2 gols que aí compromete toda a partida. Depois você vai mexer com um 3-1, já é um momento completamente diferente da partida. Completamente diferente. O São Paulo fez um jogo muito ruim, não conseguiu pressionar o Corinthians, não conseguiu controlar o jogo. Mesmo quando teve aí esse 1-1 que o Corinthians aí, o Diniz, com aquela forma dele, né, acabou entregando um gol pro São Paulo, o São Paulo não conseguiu jogar e não conseguiu controlar a partida. Então o Roger teria sim que ter mexido antes. E outra, essa pressão alta é o mínimo, né? Vai bater o tiro de meta, você encosta os jogadores ali para que o time até se desfaça da bola, o que não acontece com o time do Diniz. O gramado estava ruim, estava chovendo, estava liso, e eles querem fazer a tal da saidinha. Perde a bola 1-1, aí muda um pouco, marca melhor, Posiciona um time diferente para tentar, né? Controlar a partida, não foi o que aconteceu. E o São Paulo tomou mais uma derrota sofrida lá, porque o Corinthians vinha da zona de rebaixamento. E nós até lembramos aqui, fora do ar, da situação de quando o São Paulo foi lá e pegou o time reserva do Corinthians, tomou 6, né?
2: É, pô.
9: Então o retrospecto do Corinthians lá realmente é um desastre. São Paulo vai para lá para perder, não tem uma postura de um time que acredita que pode ganhar lá.
5: Ô Weber, sabe o que me incomoda e até me assusta? É, o Veloso foi treinador, né? É o cara, antes do jogo, analisar o time do Corinthians, que se, a forma que o time do Corinthians joga, já faz uns 3 anos que o Corinthians joga desse jeito, sem pontas, com jogadores no meio de campo. O Corinthians não tem ponta, né? E quando o cara olha isso, fala assim, pô, eu tenho que equilibrar esse meio de campo, né? Porque naturalmente os caras já têm no mínimo um jogador a mais no meio de campo. Sim. Ele já gera superioridade.
2: E já entrou nesse jeito.
5: E como, né, que eu equilibro? Como que eu tenho? Como que eu faço para no mínimo equilibrar esse meio de campo? Minimamente como ele estava jogando antes, com o Cauli ao invés do Ferreirinha. E instrui o Cauli. Cauli, hoje você vai jogar pelo ocupar o lado esquerdo ofensivo, mas mais por dentro do campo. Não tão aberto. Por quê? O Corinthians não tem um ponta. Quem ataca o lado é o Bidu. Deixa que ele se bata com o Cedric lá. O Cedric não tem um jogador para marcar, porque o Corinthians não joga com ponta. Então vamos igualar o meio de campo, duelos individuais, a gente equilibra minimamente o meio de campo. Isso antes do jogo, eu pensando antes do jogo. Ele não fez isso. Ele viu que deu tudo errado, que o Corinthians dominou e controlou o meio de campo o primeiro tempo. Conseguimos esse gol de empate. Opa, peraí. Beleza,
2: os caras nos deram esse presente. Gol.
5: Né? Recebemos esse presente. Conseguimos esse presente. Vamos organizar no intervalo. Não foi feito. Aí o time tá mal. Logo leva o segundo e logo leva o terceiro. Logo depois o terceiro. E mesmo assim ele demorou pra mexer. Que jogo que ele tava assistindo, Weber? Que jogo que ele tava assistindo e vem com essa entrevista depois, cara? Pô, desculpa. O torcedor São Paulino tem todo o direito de estar revoltado, mano.
2: E nós vamos ouvir agora, está revoltado com a campanha do Roger. Só para vocês terem uma ideia, a campanha do Roger, o Roger pegou esse time na 5ª rodada do campeonato. Aí vocês lembram que foi assim, demitiram o Crespo e um dia depois jogaram contra a Chapecoense, né? Um dia ou dois depois, né? Jogaram contra a Chape no Canindé. São Paulo ganhou com o time do Crespo. E aí 2 dias depois, jogo domingo, Bragantino, time do Crespo, foi lá e ganhou. Se a gente tirar esses 2 jogos, o Roger Machado tem 9 partidas e 8 pontos conquistados. O Crespo, em 4 jogos, conquistou 10 pontos. Em 4 jogos. São as 4 primeiras rodadas do Campeonato Brasileiro que São Paulo chegou à liderança. Então, de 12, o time do Crespo tinha conquistado 12. Você fala, é time ruim, não. Teve o Flamengo aí no caminho que o São Paulo ganhou. Então, 4 rodadas, o Crespo conquistou 10 pontos. O Roger Machado, se a gente colocar ainda, né, os 6 pontos daquelas 2 partidas recentes da saída do Crespo, o Roger Machado, em 11 jogos, conquistou 14 pontos. O aproveitamento é péssimo, é aproveitamento de time de rebaixamento, time rebaixado. Mas vamos lá, vamos ouvir um absurdo que o Luciano disse, porque você, torcedor São Paulino Tricas, Nutella, Tinderiano e Enístico, gosta disso daí, ouvi isso daí, ó. Como disse o Rafinha lá, quando o Crespo falou, você não gostou que o Crespo falou a verdade, né? Você não gostou, mas você gosta de ouvir isso daqui, ó. Fala aí, Luciano, fala. Vamos lá, fala.
10: Claro que dá. Só de você estar no São Paulo, você tem que brigar por títulos. Nosso elenco é muito bom, tá? Nosso elenco é muito bom. Se Deus quiser, no final da temporada a gente vai comemorar título, aí eu volto a falar contigo.
2: Olha, volta aí. A pergunta foi o seguinte. Com esse elenco, pode colocar de novo. Com esse elenco, Luciano, São Paulo vai conquistar títulos? Dá para conquistar títulos? Fala de novo, Luciano, fala. Não saiu o som.
10: Você tem que brigar
2: volta. Tá, tem que sair com o som, de novo.
10: Tá no São Paulo, você tem que brigar.
2: Vai lá, de novo, vamos lá.
10: Dá. Claro que dá. Só de você estar no São Paulo, você tem que brigar por títulos. Nosso elenco é muito bom, tá? Nosso elenco é muito bom. Se Deus quiser, no final da temporada a gente vai comemorar título, aí eu volto a falar contigo.
2: Ô Renan, o que foi pior, a atuação ou essa fala na zona mista?
5: Essa fala, porque como eu falo sempre, é o retrato fiel da gestão de São Paulo, que mente pro torcedor,
0: que não tem transparência com o torcedor. É isso. A entrevista do Calleri, não. A entrevista do Calleri é o único lúcido dentro desse elenco de São Paulo, desse time de São Paulo, dos que falam, né? Dos que se expõem, né? Como capitão, é o único lúcido nesse time. A do Luciano é uma vergonha. A do Luciano é uma vergonha. É a cara da gestão de São Paulo. Porque quando o Crespo falava a verdade pra torcida, você fala, torcida de São Paulino, você gosta de ouvir? Não. Eu não gosto. Eu não gosto de ouvir o que o Luciano tá falando, eu não gosto de ouvir o que o Rui Rafinha. Costa fala, o que o Rafinha falou. Eu gostava de ouvir o que o Crespo falava. E eu entendi o que ele falava. E o torcedor de São Paulo não é burro. Ele entende. E também não gostou do que o Luciano falou. Pra mim é pior do que a atuação dele. O cara jogar bem ou mal, acontece, fez um gol ontem e tal... Acontece. Como você fala, nos clássicos normalmente acontece. Não, mas beleza, tá tudo certo. Agora ele vir depois do jogo e falar isso, o elenco do São Paulo não é bom, Weber. O elenco do São Paulo é limitado. E para um elenco limitado, a competitividade tem que ser grande em todos os jogos. Isso não se negocia. Quando o time é muito bom tecnicamente, ele compensa muitas vezes e tecnicamente ele consegue ganhar jogos e tal. Mas, com um elenco limitado como é o de São Paulo, a competitividade, a entrega, a raça, a vontade, o não desistir de uma bola é inegociável. E o São Paulo ontem negociou.
2: Veloso, e aí? O Luciano é um brincalhão, né?
4: Ah, não dá pra vir com uma mensagem como essa depois de você tomar um chocolate como o São Paulo tomou, um clássico, né? O São Paulo não esboçou minimamente uma reação durante o jogo. A gente... assistindo o jogo, viu que o São Paulo não estava jogando pensando na vitória, pensando em ganhar o jogo. Então não dá para o Luciano, depois de um jogo como esse, sabe o que quer? É que o cara faz o gol, ainda quer fazer uma mais...
2: Fazer graça.
4: Fez, né? O gol que ele fez, vou te falar. Né? Eu com quase 60 anos faria, do mesmo jeito. Então aí é bonitinho da entrevista, fala, não, nós vamos brigar por título. Como é que vai brigar? O São Paulo, eu estava vendo a fala do presidente há pouco aqui.
2: A gente vai ter a fala dele.
4: Ele não tem dinheiro nem para mandar o treinador embora. Então, olha a situação que chegou o São Paulo, as administrações levaram o São Paulo a isso.
0: E não. Mas há 50 dias tinha dinheiro para mandar o Crespo embora?
4: Tinha também. Provavelmente não recebeu.
0: Com certeza não recebeu.
4: Provavelmente não recebeu. Então, como é que você vem agora com um discurso como esse para um time que acabou de tomar um chocolate ali no jogo, perdeu mais um clássico... E está numa situação difícil. Está numa situação difícil aí no Brasileirão, sem dinheiro. Não sei se estão recebendo também. É sempre um problema. E o elenco do São Paulo é curtíssimo com as lesões que estão acontecendo ainda. Tem pouquíssimas opções do Roger Machado. E ele vai torcer muito, se ele continuar lá, parece que vai, para que nessa data aí da Copa do Mundo ele possa recuperar um ou dois jogadores, três jogadores, para botar para jogar. Porque realmente o elenco do São Paulo é fraco e é muito limitado.
2: Vamos lá, agora com o presidente. Vazou um áudio, rapaz, do presidente Ari Macis. É lógico que ele fica falando um monte de coisa, não dá pra gente colocar, o áudio é longo, mas para vocês terem uma ideia, ele fala, repete várias vezes que o time não tem dinheiro, que ele segurou uma bucha, né, de outras administrações. Mas tem um ponto que eu acho muito interessante, que ele fala sobre a troca de Roger Machado. Vamos ouvir o presidente de São Paulo, Ari Macis.
11: Eu não vou trocar ninguém. É bom que você saiba e fala, eu não vou trocar ninguém. Não vou pagar mais uma multa. Estou pagando multa lá atrás. Estou pagando multa do Dorival Júnior. Estou pagando multa do Zubeldia, que eu não tenho nada com isso. Paguei multa do Crespo da primeira passagem, que eu não tenho nada com isso.
2: Senhor tem sim. O senhor tem essa segunda aí do Crespo, o senhor tem a ver sim. O senhor já era presidente do São Paulo. O senhor faz parte dessa demissão e a chegada do Roger Machado. Nessa daí o senhor tem culpa. Então não tira o corpo não. Não tira o corpo não, porque você que fez isso. São Paulo podia... Tudo bem que os jogadores não queriam o cara e etc. Não queriam mais o Crespo lá. Mas esse é o papel do presidente, é o que eu falo aqui. Chegasse para os jogadores e falasse assim, amiguinhos... nós vamos jogar é com Crespo. Isso você deveria ter falado para os jogadores. O clube está sem dinheiro, eu não posso pagar essa multa. Se eu tiver que pagar essa multa, provavelmente eu vou ter que atrasar os vencimentos de vocês. Queria ver se eles iam topar isso daí. Falar, vocês vieram aqui falar para mim derrubar o Crespo? Então é o seguinte, a partir de agora, eu derrubo o Crespo, pago a multa, mas vocês vão ficar uns meses sem receber, porque eu não tenho esse dinheiro para pagar a multa. Você ia ver, seu Maciço, se eles não iam mudar de ideia rapidamente. Não iam querer que o Crespo continuasse. Não, e o senhor vai pagar então direitinho? Então a gente continua com o Crespo, a gente continua jogando bola. Mas não, esse daí tem a sua mão. Nessa demissão tem a mão dele, Veloso.
4: É isso que dá quando o clube entrega a chave do vestiário para jogador. Eu acho um absurdo o jogador entrar na sala do presidente e falar para mandar treinador embora. Quem tem o comando, quem tem que ter o controle é o treinador. Se vai mandar o treinador embora, essa decisão é da diretoria.
2: Exato.
4: Deixar jogador boleirada, mandar em vestiário, mandar treinador embora. E no São Paulo já contrataram também, né? Quando foi o Diniz lá, contrataram ele. Então é um grande absurdo e isso é receita de fracasso. Não dá certo em lugar nenhum. O último exemplo, não é exemplo pequeno não, hein? É do Paris Saint-Germain. A boleirada mandava e desmandava lá. Enquanto não chegou o Luiz Henrique agora, que tomou conta do vestiário, não ganharam nada. Investiram-se bilhões de reais.
2: Mbappé, não Messi, ganha. Neymar não ganhou.
4: Não ganha. Se deixar a boleirada tomar conta e mandar, não vai ganhar nada. E a gente está vendo que o São Paulo, ainda que não tem dinheiro para contratar, não tem dinheiro para ter time forte, não tem dinheiro nem para mandar treinador embora, ainda assim deixa a boleirada mandar. Olha, situação do São Paulo... Vou falar, pode piorar ainda muito se não tiver uma mudança radical da hierarquia de quem manda, quem controla o clube e para quem que eles vão deixar o controle desse vestiário. Uma situação realmente muito séria o que está acontecendo no São Paulo.
2: Ô Renan, em relação à fala do presidente, o áudio é longo, né? Mas ele falou 300 coisas que a gente já sabe, né? Sobre falta de dinheiro... que os caras do passado arrebentaram o clube, ele era vice, né? Ele sabia das coisas também, ou não, né? Ou estava afastado, sei lá. Ou se afastou, né, com o Casares lá no comando. Mas ele participou da demissão do Crespo.
5: Não, ele tem total responsabilidade nisso e de dar a confiança demais à boleirada, como diz o Veloso, e não só à boleirada. Porque o Rui Costa está no São Paulo há 5 anos e 5 meses, né? Porque ele está desde o começo da gestão. Ele vai completar no fim do ano 6 anos. Só que agora é a primeira vez que ele tem o poder. Porque antes tinha ali o diretor institucional, né? Que é era o Belmonte e tal. Então ele estava ali, mas a palavra não era dele. Esse foi o primeiro movimento dele, autoral. Dele tirar o Crespo e colocar o Roger, que é amigo dele, que já tinha trabalhado junto com ele no Grêmio. Só que assim... Era do papel do presidente chegar e falar, Rui, não é o momento. Nós somos líder do campeonato e estamos invictos. Não é o momento. Isso aqui não vai durar para sempre. Ou ia durar para sempre, São Paulo ia ser campeão invicto. Não ia. Daqui a pouco, 2, 3, 4, 5 rodadas, ia começar a baixar o rendimento. Aí seria um outro momento, quem sabe de maior facilidade, viabilidade de mandar o cara embora. Agora, naquele momento... O Harry Maciz não toma posição e o Rafinha, recém-chegado, um cara que estava no vestiário até um ano atrás, conhecendo o ambiente de vestiário dentro de Vitória, dentro do momento de Vitória que o São Paulo vivia, não falar pro Rui, não é o momento, cara. Você tá louco, né? Vamos trazer um alvo pro meio do nosso peito completamente desnecessário. E na entrevista de apresentação do Roger, ele fala assim, a gente precisava demais. A gente sabe que... O que estava acontecendo em algum momento ia cair. Pô, com o Roger não ia cair? Então ele previu um negócio que ele trouxe o cara para fazer acontecer. A previsão dele é que o time ia cair, certo? Qualquer um faria essa previsão. Sim. Só que daí ele trouxe o treinador dele para que essa previsão se concretizasse. Pô, é de uma burrice, Weber, para não falar outra. É de uma burrice esse movimento do Rui Costa. Inexplicável. Inexplicável. E aí tá o resultado.
4: Ele demora um pouco e o Dorival ia estar no mercado.
2: Né? É verdade.
4: Tenta um pouco mais o...
2: É o Crespo, né? Crespo,
5: mas ele não Dorival queria. Ele queria o Roger.
2: Mas aí, ó...
5: Ele queria o Roger.
2: Não, e outro?
4: O Rafinha queria o Felipe Luiz.
2: Que não deu certo, tentou, não deu certo.
0: O Felipe não ia aceitar.
2: Não ia aceitar. Inclusive, saiu hoje no jornal inglês que o Felipe Luiz é o mais cotado para assumir o Chelsea para a temporada 2026-2027. E sobre o Crespo, eles tinham que derrubar ali, Veloso, porque os dois jogos contra a Chapecoense e contra o Bragantino, o São Paulo venceria os dois jogos, colocaria o São Paulo na frente, como colocou na liderança naquele momento, lembra? Na briga do modo iludido ativado, e aí ia ser difícil derrubar o Crespo. Não iam conseguir arrumar uma desculpa para derrubar o Crespo.
0: Que ganhasse esses dois jogos, mas daqui a pouco ia cair. Entendeu? E jogos no meio de semana e fim de semana, igual tem, duas semanas, quatro jogos é duas semanas. E em algum momento esse rendimento ia cair. Não ia permanecer invicto, liderança para sempre. Em algum momento ia cair. E ali talvez seria o momento ideal da mudança. Né? Não agora, não naquele momento como aconteceu.
2: Boa, 18 horas e 3 minutos. Ah, rapaz, aqui, ó. Olha, rapaz, o nosso futebol aqui da Nova Brasil com pão de alhozinho aqui, rapaziada. Com pão de alhozinho da Jogo. A gente vai pro rápido break. Abre aí, Ricardinho, pra eu servir aqui. Não é o Ricardinho que tá, né? É o Lucas, o Petraço. Aí, vou servir o pão de alhozinho aqui. Quem tá no youtube.com/NovaBrasilEmCampo vai ver aqui. Eu vou servir pro Veloso, pro Renan. Vou provar um também aqui.
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2: Boa, rápido break, voltamos já.

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0: 18:09, voltamos com o Nova Brasil em Campo, com pão de alhozinho, com pão de alhozinho da jogo. Bom, vamos falar do Corinthians, mas antes, o WhatsApp, né, o pessoal que participa, inclusive Antônio ou Cezinha, por favor, o celular aqui que deslogou aqui o WhatsApp aqui pra gente, pra eu olhar as mensagens de texto, mas eu sempre curto as mensagens de áudio, né? Porque rádio é som, meu amigo. Quero ouvir a sua... É, mande áudio, tiazinha, isso daí. A rádio é som, é áudio. Ah, só lembrando que daqui a pouquinho, ó, tá vendo, comendo durante o programa, ó, pão de alhozinho, ficar salivando. Então é o seguinte, ó, você aí em Araçatuba, no 90,1 em Araçatuba, daqui a pouquinho, hein, às 7h15, estreia o SBT Esportes Interior. Estarei ao lado do Renan Teixeira, a gente vai falar do clássico, vai falar do Palmeiras, inclusive a gente vai falar do Palmeiras também aqui. Ontem a arbitragem errou contra o Palmeiras, é o que eu falo aqui, eles erram para todos os times, eles são fracos, a gente vai falar sobre isso. O Remo deu uma entrevista agora à tarde e no final de tarde aqui, falando do pênalti do Marlon Freitas, né? Todo mundo começa a reclamar de tudo, né? A bola pegou no braço do Marlon Freitas, os caras estão pedindo pênalti naquele lance também. A gente vai falar do clássico lá no SBT Esportes Interior, vamos falar do Remo e Palmeiras, do Santos de Neymar e, lógico, vamos trazer as informações da região com o Penapolense, que foi campeão da A4, subiu para a Série A3 do Paulista. Vamos falar do Mirassol, que tropeçou em casa contra a Chape, e também do Novo Horizontino, que entrou entre os seis, né? No playoff, Série B mudou, agora tem o playoff, né? Os dois primeiros avançam e aí depois tem o playoff do terceiro ao sexto. A gente vai falar sobre isso no SBT Esportes Interior. Mas agora, antes do WhatsApp, as informações do Corinthians com o nosso Edson Rufino. E aí, Rufino, beleza?
1: E aí, beleza, Weber? Tudo certo? Salve, salve, amigo torcedor. Vamos juntos com detalhes e informações do Timão, que ontem, jogando em sua arena, mais uma vez superou o São Paulo. Vitória pelo placar de 3-2. O Corinthians marcou os 3 gols a favor, mas teve participação importante também nos 2 gols marcados pelo São Paulo. O primeiro com o Raniel e Hugo se atrapalhando na saída de bola dentro da área, e também o Mateuzinho marcando contra. Mateuzinho que marcou a favor, o Bidon também deixou dele, e o Raniel também marcou um dos gols nessa vitória por 3-2. Aliás, Raniel é o nosso convidado para falar a respeito do gol marcado e também na falha do gol sofrido. Vamos acompanhar atentamente.
2: Muito feliz pelo gol, por a gente ter feito o dever de casa. Poderia ser menos sofrido, né? Mas acho que quando se trata de Corinthians, não tem circunstância, a gente tem que vencer, tem que, ainda mais um jogo que tem o peso que tem o Majestoso. Feliz por ter saído com os 3 pontos. Acho que o papel de jogar é da torcida, eles estão certos, assim como eles comemoraram quando eu fiz o gol, eles tinham que xingar mesmo quando eu errei, então não tem problema nenhum, eu tô aqui para isso. E acho que ressaltar também a equipe, né? Todo mundo, mesmo com um erro individual, todo mundo conseguiu correr por mim ali, conseguiu recuperar esse resultado. Eu fico muito feliz de a gente ter saído com os 3 pontos, mas já adianto para vocês que se o Diniz achar melhor isso, que a gente vai jogar ali, eu vou estar ali para jogar. Na hora que ele achar que eu não consigo fazer, ele vai me trocar, e acontece. A gente tá aqui para isso.
1: Muito bem, acompanhamos atentamente o que disse o Raniel. Foi herói e vilão no jogo de ontem, mas bastante aplaudido pela galera na vitória corintiana por 3-2 para cima do São Paulo. Timão agora começa uma semana decisiva e importante. Quinta-feira tem Copa do Brasil, define o seu futuro na competição, recebendo o Barra de Santa Catarina na Arena, e no domingo volta ao Campeonato Brasileiro, visitando o Botafogo lá no Rio de Janeiro. O Corinthians, que deixou a zona do rebaixamento, termina a rodada na 16ª posição e só não terminou em 10º lugar porque Santos, Cruzeiro e Vasco da Gama também venceram seus jogos. Então é isso, falei do Corinthians. Boa sorte, Weber Lima. Vai ter estreia no SBT Interior Esportes e, claro, vai ser um grande sucesso. Até mais, um abraço, amigo.
0: Valeu, Edson Rufino, obrigado. Valeu, valeu, nosso Rufino. Daqui a pouquinho, SBT Esportes Interior. interior pra você, Araçatuba, no 90,1 às 7h15 da noite, aí no TH Mais SBT Interior. Vamos pro pessoal no WhatsApp, no 11 943 805 100, bombando, vamos lá.
3: E aí, Weber, Ricardo Sorocaba, depois dos áudios vazados do presidente de São Paulo, o Crespo estava certo, sim ou não? Grande abraço.
0: Estava certíssimo.
4: Arthur Veloso, Renan, Weber, o Weber vai ter fralda aí hoje da turma da, ou vou falar a marca nenhuma não, porque não patrocina Nova Brasil em Campo. Vai, já Corinthians, teve. Olha o São Paulo de fralda aí, Jana, aqui de Adolfo.
0: É, vocês gostam.
5: Boa tarde, meu amigo Gabi Lima, e você cantou a bola, né, Herbê? E vai, Corinthians, hein, Luizão do Parque Peruche. Boa semana, Herbê.
6: Fala, Weber Lima, Márcio Oliveira Tricolor, já chegou a Pampers Tricolor Paulista. Esse time tá jogando de fralda faz tempo e ainda tem um professor Pardal no banco de reserva. Time fraco, mal escalado, mal organizado, tamo no vinagre, abraço.
7: Weber Lima, Patrick Oliveira de Campinas, boa tarde ao time aí, Nova Brasil. Weber, a comemoração do gol do São Paulo considera, sim, um gesto de ato obsceno? Ele não teria que sofrer uma punição maior? Abraço, vai Corinthians.
8: Boa noite, Weber, boa noite, equipe. Deixa eu te falar, esse São Paulo é lamentável, não vale nem comentar. Mas deixa eu te falar, se eles acabam perdendo aquele jogo por conta do dinizismo, da saída de bola errada lá, rapaz, aquele Itaquera ia ficar pequeno pro Diniz sair do estádio, viu? Um abraço, Thiago Aquino.
0: Um abraço, Thiago.
9: Vai, Belima, boa noite a você, rapaziada da Nova Brasil. Ô, Weber, a gente não aguenta mais, cara. Palmeiras chora demais por conta de arbitragem, cara. Ninguém aguenta mais essa choradeira. Agora todo mundo, diretoria, treinador, todo mundo reclama, chora, pelo amor de Deus. Abraço, Wilde, um dia aí.
10: Boa tarde, Weber Lima, boa tarde, Renan, boa tarde a todos. Aqui é o motorista aplicativo Vicente de Itamão da Serra. Ô, Weber Lima, o que a gente tem que fazer com esse time, Weber Lima? Pelo amor de Deus. É. E não vai ganhar a do Fluminense, porque essa rodada foi propícia pra nós aí, ó. E o São Paulo consegue perder pra esse time morto do Corinthians, pelo amor de Deus. Um abraço.
11: Fala, Weber Lima, é o Marco aqui da freguesia do O Tricolor. Então, né, Weber Lima, mas não pode ficar falando do Roger não, viu? Os caras falam que é racismo, tá? Não é porque ele é um treinador fraquinho, não, tá? É. A gente que tá errado, né, meu amigo?
12: Boa tarde, Weber Lima. Boa tarde pra galera aí. O São Paulo jogou assim, de fralda. Mas, na minha opinião, quem deu o vexame nesta rodada foi o Palmeiras. Também. Não ter ganhado do Remo, com um baita time que o Palmeiras tem. Que vergonha, hein? E eu sou palmeirense, hein? A verdade tem que ser dita. Vanderlei de Sorocaba.
13: Boa tarde, Weber Lima e equipe. Um abraço para todos. Weber Lima, por tudo que aconteceu domingo entre Palmeiras e Remo, qual é a nota que vocês dão por todos os ocorridos de ontem? Um abraço do Ivan Carlos.
0: Olha, ontem...
14: Boa noite, Weber Lima.
0: Ah, tem mais um.
14: O Renan, que é o Edson, no Rio de Nagoya. Eu concordo com vocês. É aquela velha frase. O medo impede a vitória antes mesmo da batalha começar. Grande noite para vocês. Abração.
15: Fala, galera do Nova Brasil em Campo, aqui é Lê Capini, aqui de Sumaré, interior de São Paulo. O jogo ontem não parecia aquelas brincadeiras de criança, que a galera tava ganhando o jogo, aí pro dono da bola não levar a bola embora, deixava fazer um gol? O dono de São Paulo, hein, Weber?
0: Tá feio.
16: Boa, Weber Lima. Tranquilo, meu brother. Rapaziada 89. E aí, acertou mesmo, hein?
0: Falei.
16: Rapaziada desse, foi de fralda mesmo, hein?
0: Falei.
16: E aí, mas Cunhões, pode? Pode isso? Um forte abraço, rapaziada. Tamo junto. Medramini, Alto de Pinheiros.
17: Boa noite, Weber Lima, Renan Veloso, Adriano da Vila Ema. Eu
18: ouvi agora o presidente de São Paulo falando que tá pagando multa do Dorival. Dorival, ele pagou multa porque ele não saiu para ir para a seleção? É, explica aí tem... que eu não sei entender esse
19: eu estado. Acho que tá devendo, né, pro Dorival.
20: Ô, Weber, é...
19: Não tem multa.
20: Brincadeira ouvir o Roger falar um negócio desse, né? O momento perigoso era no 1-1. Aí depois dos 3-1 é o momento o quê? Trágico, né, para mudar o time. Débora da Zona Norte de São Paulo.
19: Valeu, Débora.
21: Boa noite, Weber. Boa noite, Nova Brasil. Ô, Weber, discordo com você. É. Erra-se para 19 times. Só não tem esses erros grotescos contra o Flamengo. Um abraço a todos aí, Nivaldo de Cajamar.
19: Um abraço para você, Nivaldo. Olha,
22: boa
19: mais?
22: Noite, Adelima. Se o São Paulo jogou de fralda, eu não sei, mas que a porcada tá tudo de fralda, isso tão. Já tão tremendo já. Abraço, Adriete, Jardim Santo André.
19: Um abraço pra vocês, olha, não preciso nem falar nada, olha o número de mensagens de lugares de São Paulo, do interior. Não preciso nem falar da nossa audiência que tá arrebentando nesse início de trabalho aqui na Nova Brasil. A gente agradece demais a sua participação e é o termômetro, né, do que você tá ouvindo e tá gostando. Você fica aqui com a gente, legal, muito obrigado. É o seguinte, ó, José Santos, lá de Aracaju, torcedor do Peixe, feliz com a vitória de ontem, e falou que o Neymar tem de ser convocado, a gente já vai falar sobre isso. É, alguém falou uma coisa aqui interessante que eu esqueci de falar. Ah, você, primeiro o Veloso, depois o Renan, que o Renan tem uma teoria boa sobre isso. Bobadilha deveria ter sido expulso, sim ou não, Veloso, na sua não, opinião?
23: Não, aquilo lá não é ato, gesto obsceno. Não é. Ele saiu comemorando, tem o jeito dele, e não dá pra classificar aquilo como algo agressivo.
19: Sim.
23: E não.
19: Não, ele não direciona ninguém, né, do time ninguém, adversário.
23: Não faz nada. Não, poderia. Se ele tivesse feito, poderia até generalizar dizendo que era pra torcida, pro estádio, porque era a torcida única. Mas, pra mim, ele não fez nada fora da regra que pudesse merecer uma expulsão.
19: O Renan foi bem, cara. O Renan lembrou de uma comemoração que é uma comemoração do jogador sul-americano, mas não do brasileiro. Das outras nacionalidades, uruguaio, argentino, paraguai, conta aí, Renan, que você lembrou muito bem, cara.
24: É que o jogador sul-americano, não o brasileiro, ele tem o costume de fazer esse sinal, esse movimento, para dizer, eu sou... Que palavra que eu...
19: Eu tenho o roxo, né? Eu tenho saco roxo.
24: Eu sou F, né, para o pessoal entender. É característico, eu lembrei até do Louco Abreu, né? Lembra o Louco Abreu? Que ele batia pênalti daquela forma de cavadinha, sempre de cavadinha e nunca os goleiros conseguiam pegar. Teve um jogo contra o Flamengo, se eu não me engano, não lembro se foi o Flamengo ou o Vasco, ele bateu, o Fluminense, desculpa, era o Cavalieri o goleiro. Ele bateu na cavadinha, o goleiro ficou parado e pegou. Aí teve um outro pênalti, ele foi bater. Todo mundo pensou, não, ele não vai dar a cavadinha agora. Ele deu a cavadinha de novo e aí fez o gol. Daí ele saiu desse jeito. Ele saiu com esse mesmo sinal falando, eu tenho coragem, vai, vamos dizer assim, né? Então, é dessa forma que eu entendi, também não expulsaria o Bobadilha por esse sinal. E quando ele vira, Veloso, ele vira pro rumo do Banco do São Paulo, em direção ao Banco do São Paulo, e ali atrás não tinha torcida ontem. Porque foi a punição que o Corinthians... A punição
19: sofreu, né?
24: Sofreu com o ato de racismo lá com o Carlos Miguel, goleiro do Palmeiras. Então, aquele setor inteiro, que eu não sei se é leste, não sei qual setor que é...
19: O nome também.
24: Ficou, que é atrás dos bancos dos bancos de reserva, ficou todo vazio. Então, ele saiu naquela direção, mas né?
23: Pô, tem camarote atrás também.
24: Tudo vazio.
23: É o camarote?
24: Tudo vazio. Aquele jogo tava tudo vazio, se eu não me engano, entendeu? Então... Se eles...
19: Mas se é o camarote, também é lá na casa do chapéu, né?
23: Atrás dessa
24: Lá em cima, né? É lá em cima. Então, eu não expulsaria por essa...
23: Eu também acho que não foi nenhum ato assim.
19: Eu também não expulsaria também. Mas é que eles estão chorando exatamente porque o André e o Alan foram expulsos, aí sim, por gesto obsceno, direcionado ao adversário. Edson Nohira de Nagoya, já falei aqui. Algumas mensagens de texto. Mande áudio, participe conosco do nosso Nova Brasil em Campo. A gente vai falar do Corinthians depois de um rápido break. A gente vai falar do timão, desse momento do Corinthians que estava na zona do rebaixamento e que ficaria na zona do rebaixamento mesmo com a vitória se o Grêmio empatasse com o Flamengo. O Corinthians ficaria lá, continuaria lá na zona do rebaixamento, mas como o Flamengo venceu, acabou tirando o Corinthians da zona da Série B de 2021. 77. Rápido break, voltamos já já falando do Corinthians e do Palmeiras e Remo, que o nosso ouvinte falou, é verdade aí também, hein? Palmeiras jogou com a mais desde os 25 do segundo tempo, cara, não é possível. Time do tamanho do Palmeiras jogando contra o Remo, que praticamente é um dos rebaixados aí, a Série B não consegue, não conseguiu vantagem numérica, mas lógico que teve o golzinho no final, que houve erro da arbitragem, a gente fala sobre isso no próximo bloco, com pão de alhozinho, resenha boa, tem pão de alhozinho, dá jogo!
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0: horas e 29 minutos, voltamos com o Nova Brasil em Campo, na Nova Brasil FM, aqui em São Paulo, no 89,7, você curtindo em vários pontos do nosso país, na Nova Brasil, em Ribeirão Preto, Campinas, Mococa, São José dos Campos, Araçatuba, daqui a pouquinho, às 7h15, tem o SBT Esportes Interior, no sul de Minas Gerais, em Andradas, na Rádio Nova Brasil Mantiqueira, também no Rio de Janeiro, Vitória, Brasília, Recife, Salvador, Maceió, Aracaju, Fortaleza, João Pessoa, é a Nova Brasil arrebentando por todo o nosso país. Só pra gente fechar o assunto, Corinthians. Corinthians teve o adversário perfeito, né, Veloso? Não ganhou nenhum clássico, até então não tinha ganho nenhum clássico no ano. Estava na zona do rebaixamento, num clássico que é um jogo pegado, encontra o adversário perfeito e ganha, Veloso.
1: É, tá ruim, chama o São Paulo, né, Weber? Corinthians tá assim ultimamente, e esse ano foi assim de novo. Corinthians na zona do rebaixamento, sem ganhar nenhum clássico, aí aparece o São Paulo em casa, né? E o São Paulo lá realmente não vai para ganhar, não consegue se impor jogando fora de casa na Neoquímica Arena, e aí o Corinthians sai da zona do rebaixamento graças à vitória contra o São Paulo. Mas, assim, o que o Corinthians demonstrou também desse Fernando Diniz, que aos poucos vai colocando a forma dele jogar, eu acho que vão ter muitas dificuldades durante a temporada também, Weber. Eu acho que o Corinthians não tem esses jogadores para fazer essa saída, o Hugo tem dificuldade com o pé, e acho que embora o Corinthians tenha vencido o jogo, tenha complicado mais para o Roger aí com relação a resultado no São Paulo, mas acho que o Corinthians também, dessa forma que o Fernando Diniz tem que implementar em todos os clubes que passa, não vejo também o Corinthians fazendo grande campanha no segundo semestre.
0: Vamos falar do Palmeiras, o Verdão aqui na Nova Brasil com o nosso Lucas Basílio. Grande tarde, grande noite, Lucas.
2: Grande tarde, grande noite, enfim, um grande abraço para você, Weber Lima, um abraço especial para quem curte o futebol Nova Brasil em Campo. Falamos do Palmeiras, líder do Campeonato Brasileiro, mas a diferença aqui era de 6 com relação ao Flamengo, vice-líder, né? Agora caiu para 4 depois da rodada deste final de semana. O Flamengo bateu o Grêmio lá em Porto Alegre 1-0, né? Enquanto que o Palmeiras tropeçou, se é que a gente pode dizer assim, mesmo jogando fora de casa, no estádio do Mangueirão em Belém do Pará, empate em 1-1 diante do Remo, que é um dos últimos colocados na tabela de classificação. Gramado muito pesado, chuva praticamente ininterrupta, tudo isso atrapalhou o estilo de jogo do Palmeiras, né? Pra você ter uma ideia, quem tava ligado aqui na transmissão Nova Brasil em Campo, se deu conta de que o jogo atrasou 1h40 devido ao estado do

0: gramado, que estava bastante prejudicado. A situação foi melhorando e mesmo assim teve jogo, teve empate para Remo e Palmeiras. E a grande revolta dos palmeirenses foi com a arbitragem comandada pelo dono do apito, que atende pelo nome de Rafael Trace. Ele acabou determinando ali um gol anulado do Palmeiras já nos acréscimos do segundo tempo. A bola bate no braço do Flaco Lopes depois de um desvio da defesa do Remo e sobra pro Bruno Fux mandar pra rede. O gol em campo foi legalizado, né? Foi validado. Mas depois o VAR entrou em campo e a coisa acabou mudando. Gol anulado, para desespero dos palmeirenses, que se revoltaram muito com essa decisão. Prova disso foi Anderson Barros, gerente de futebol do Palmeiras, que pediu a palavra na entrevista coletiva pós-jogo e fez o seguinte esclarecimento com relação à lei do gol anulado após toque no braço no futebol. Vamos ver.
1: É muito claro, se todos nós observarmos o lance, o defensor do Remo cabeceia na mão do Lopes, a bola sobra para o Fux e fez o gol, e faz o gol. É gol. Seriam 2 pontos a mais para o Palmeiras. Eu só faço uma pergunta. De quem vai ser essa responsabilidade? Acho que está chegando a um momento que a gente não pode mais permitir. Peço sim, é uma responsabilidade da Confederação Brasileira de Futebol, da Diretoria de Arbitragem, do Rodrigo Sintra, do Péricles Bassol. A gente não pode mais permitir que essas situações aconteçam.
0: Esse então Anderson Barros, né, cobrando providências urgentes da CBF com relação à arbitragem. Mais 3 pontos importantes para fecharmos de Palmeiras por hoje, Weber. Primeiro, Andreas Pereira virou dúvida para o duelo diante do Jacuipense pela Copa do Brasil na quarta-feira. O camisa 8 sofreu um trauma na região lombar e vai fazer um tratamento específico aí para saber se vai ter condições de jogo pela Copa do Brasil. O Giai e o Flaco Lopes apareceram na pré-lista da seleção da Argentina para a disputa da Copa do Mundo no Canadá, México e Estados Unidos. A Argentina não divulgou a data oficial para a lista definitiva ser anunciada para o Mundial. E para fechar, Abel Ferreira, né, que cumpriu seu último jogo de suspensão ontem diante do Remo, portanto, no sábado, pelo Brasileirão, na Casa Palmeirense, diante do Cruzeiro, o treinador já vai estar liberado para comandar a equipe à beira do gramado.
2: 18 horas e 34 minutos, vamos lá, Renan, em relação ao Palmeiras, que dá mais uma tropeçada contra o Remo. É lógico que teve esse lance aí, acho que todo mundo concorda que foi um erro da arbitragem. Nossa. Né? O gol legal, um erro da arbitragem, e o Palmeiras acaba tropeçando com o Remo. E você falou, né? São 4 pontos perdidos contra times que estavam na zona da degola, Renan.
3: É, mesmo um deles sendo um clássico, né?
2: O Santos, né?
3: Empata com o Santos na
2: empatou com casa. O Santos.
4: Perdeu pro Vasco.
2: Verdade. Tem o Vasco.
3: Mas aquele jogo, Veloso, é o jogo pós-título do Campeonato Paulista, né? Então você...
4: É a lanterna.
3: É, e foi de virada. Não,
2: são 7 pontos.
3: Pior que foi de virada, né? O Palmeiras, que a torcida sempre reclamava que não ganhava dos primeiros colocados, agora esse ano não está conseguindo vencer os últimos colocados, né? E o rendimento, pelo menos nos últimos jogos e no jogo de ontem também se repetiu, o rendimento não é tão bom, né? O rendimento tá bem abaixo do que se espera, tá bem abaixo do que é possível para esse elenco, para esse bom elenco do Palmeiras. E quando olha para trás, quando olha pelo retrovisor, vê o Flamengo se aproximando e se aproximando com muita força, né? O Flamengo é muito forte. Então, é preocupante o atual momento aí do Palmeiras. Só, e a questão do lance do gol aí, que foi anulado do Palmeiras. Porra, Weber, é uma vergonha, cara. O juiz errou a interpretação da regra. É a regra. Né? Então, isso que incomoda muito, né? O VAR não deveria nem ter chamado o Rafael Klein, né? Acho que o Basílio falou Trace, é o
2: Rafael... Ah, é boa essa correção, é boa, né? Klein, que falou Trace, é o Rafael Klein.
3: Rafael Klein, que foi o juiz de campo, né? É lamentável um erro desse daí. E nesse sentido, o diretor do Palmeiras tem toda a razão de reclamar, porque são dois pontos a menos que podem fazer muita diferença lá na frente. O diretor que foi reclamar, não mais ninguém da comissão técnica, porque se é suspenso, pro Abel aprender também. O Abel tem feito falta nesses últimos jogos ali à beira muita do campo, falta. Né? Muita falta. Então, muita bota o diretor para falar, que se ele for suspenso, Veloso, não muda nada. Não muda nada.
4: Não muda nada.
3: O jogador não pode falar, né? Até com certa razão. Se o Abel reclamasse nesse jogo, ele teria a razão dele. Mas é melhor evitar, porque ele é muito importante ali à beira do campo. É relevante ele estar ali do lado para o time do Palmeiras. E nos últimos jogos ele não esteve. Coincidentemente, os resultados do Palmeiras caíram muito nesses jogos.
2: E, Veloso, você falava que você lembrava do jogo contra o Corinthians também, com dois a mais. Teve esse do Vasco.
4: Pois também na zona do rebaixamento.
2: Exato, Corinthians na zona do rebaixamento. Esse do Remo, 25 minutos do segundo tempo, jogador expulso.
4: Quatro jogos.
2: É, o Palmeiras perde muitos pontos. E diferente do ano passado, porque é o seguinte, gente. O ano passado... O Palmeiras tinha jogos a menos, diferente desse ano, né, que é o Flamengo que tem. O Palmeiras deu uma arrancada. E dessa vez, não, o Palmeiras está fazendo um movimento diferente, Veloso, que é a de perder pontos.
4: O Palmeiras já deu uma arrancada esse ano.
2: O Flamengo tem exatamente, gente, na 15ª rodada, é exatamente a mesma situação da 15ª rodada do ano passado. Tinha 30 pontos com 14 jogos. Tinha um jogo a menos que o Cruzeiro, que era o líder na situação. E aí o Palmeiras dá aquela arrancada, que aí busca liderança e vai. Só que o movimento do Palmeiras nesse é diferente. Eu acho que isso preocupa também, né, Veloso?
4: É, o Palmeiras já deu arrancada lá atrás, quando o Abel encontrou o time, depois as lesões tiraram o time dele. O Palmeiras ganhou acho que 7, 8 jogos seguidos, naquela fase do Inter, Fluminense, foi atropelando todo mundo. E agora as lesões atrapalharam e também a suspensão do Abel, os resultados não vêm mais, né? O Abel faz muita falta ali do lado do campo. Aliás, tem umas substituições que o João Martins está fazendo que eu não entendo nada. Tira a lateral, põe ponta do pé trocado do lado, depois tira, põe Felipe Anderson no jogo contra o Corinthians, que quase entregou. O Palmeiras quase perdeu pro Corinthians por causa do Felipe
3: Anderson. É verdade, contra o Santos ele fez isso. Ele tirou o lateral direito do Kelvin e colocou o Alan de lateral direito.
4: O Alan ganhou todo lado direito.
3: Verdade, verdade.
4: Uma loucura. Então o Abel faz muita falta. O Palmeiras, esse ano, o ano passado o Palmeiras não ganhava de ninguém na ponta da tabela. Não ganhou do Flamengo, perdeu as duas. Não ganhou do Mirassol, não ganhou do Bahia, não ganhou do Cruzeiro, não ganhou ninguém da ponta. Esse ano está ganhando os caras da ponta. Só que esse ano o problema é o rebaixamento. O Palmeiras pegou o Vasco, lanterna, perdeu. Pegou o Remo, vice-lanterna, empatou. Pegou o Santos na zona do rebaixamento, empatou em casa. E pegou também, faltou um.
3: Corinthians.
4: O Corinthians, já falei, teve mais um aí. O Santos, o Remo, o Corinthians.
2: Vasco.
4: E o Vasco, é isso. Esses quatro aí da zona do rebaixamento, o Palmeiras perdeu, deixou muito ponto para trás. Muito ponto para trás. O Palmeiras ontem foi assaltado, né? O que fizeram com o Palmeiras ontem, com o time líder da competição. Realmente não dá para engolir um erro como esse, porque é erro de interpretação de regra. E não foi só do árbitro, foi de todo o pessoal do VAR. O árbitro foi chamado, o pessoal do VAR todo, eu ouvi o áudio hoje, eles nem sequer mencionam que o toque na mão do Flaco teria que ser interpretado, se foi intencional ou não. Porque se ela bate da forma como bateu na disputa, sem intenção, não anula o gol.
2: E como a bola foi para um outro jogador, tá valendo.
4: Tá valendo.
2: Tá valendo.
4: É,
2: tá valendo.
4: Exato.
2: Só, o Flaco que fez só o gol. Se o Flaco tivesse o Flaco dominado parou, e feito o gol vai. E para.
3: Como foi o Arias contra o Santos.
4: Isso. Bateu na mão do Arias, parou. Agora, como foi na mão do Flaco, sem intenção nenhuma, disputa de bola, e a bola sobrou pro Fux, que fez o gol normal, gol legítimo, que foi anulado do Palmeiras, e tiraram nessa rodada 2 pontos do Palmeiras. Quero só ver se acontecer contra o queridinho da CBF. Eu quero ver o que vai acontecer se tirarem 2 pontos do Flamengo, como tirarem do Palmeiras, líder do campeonato. Ó, tem árbitro suspenso no dia seguinte, tem VAR suspenso, acontece de tudo. Tira um ponto do Palmeiras, sabe o que acontece? Nada, segue o jogo.
2: Olha, só um ponto aí em relação a tudo isso que aconteceu. O Palmeiras, pelo menos na minha visão, tá? Bateu um desespero aí em relação a esses erros de arbitragem. Por quê? Porque o Palmeiras soltou nota há pouco tempo, dizendo que não falava de arbitragem, que não reclamava de arbitragem e nada. Mas é o que eu venho cantando bola aqui. eles erram o tempo todo. Eles erram em todas, praticamente todas as partidas tem um erro de arbitragem. O que temos de assunto na segunda-feira ou pós-rodada por conta da arbitragem brasileira? Mas é toda semana, gente. Não escapa. É dificilmente a gente vai chegar uma segunda aqui e não vai falar de um erro de arbitragem. E com o VAR. O que
5: piora.
2: O que piora. Então é o seguinte, Palmeiras foi, vai fazer igual os outros clubes, vai começar a reclamar também. Ah. Tinha, né, essa história do, não vou reclamar, que não sei o quê, tem de reclamar. E esse ponto que eu levantei aqui é sobre o movimento do Palmeiras. Palmeiras do ano passado, ele sai de baixo e vai passando todo mundo, deixa Flamengo e Cruzeiro para trás. Dessa vez, não. Palmeiras está tropeçando e o Flamengo, cara, impressionante. Os números são idênticos, até de ataque, de gols sofridos, é impressionante. São números idênticos, ó, 27 gols. Marcados, foi também no ano passado, só que esse ano ele sofreu mais gols, 12. No ano passado tinha sofrido apenas 5.
5: E
2: então,
5: do Palmeiras, Weber? Agora eu fiquei curioso, você falou
4: 12 gols sofridos.
5: No ano passado,
2: nessa rodada, o Palmeiras tinha 2 jogos a menos, 16 gols marcados e 11 sofridos. Esse ano o Palmeiras fez mais gols.
5: Pontuação do Palmeiras no ano passado?
2: Era 26, tinha 26.
5: Tinha menos.
2: Só que tinha 2 jogos a menos. Né? Que aí ajuda depois quando o Palmeiras faz seus jogos e ganha.
4: Mesmo ganhando esses dois, tem mais hoje, porque tem 34.
2: Exatamente.
5: É, porque assim, nós estamos em 2026. Em 2023, o Palmeiras é campeão com 70 pontos.
2: Sim.
5: Em 2024, é vice-campeão, perde pro Botafogo, com 73 pontos. Sim. Então fez mais pontos e foi vice. O ano passado, foi vice com 76 pontos.
2: Sim.
5: Então, pra gente entender que o nível de corte pra busca do título, né? Que a gente espera mais uma vez.
4: 80
5: pontos. Que a gente espera mais uma vez Flamengo e Palmeiras brigando até o final.
4: Flamengo
5: do
4: ano passado com 79.
5: 79. Palmeiras então, tem que buscar isso daí.
2: O Palmeiras esse ano tem um aproveitamento melhor do que o Cruzeiro, que era líder na época. Né? Tinha um ponto, Sim. tem um ponto a mais que o Cruzeiro. Mas realmente a gente está vendo um movimento diferente. Né?
5: Você imagina mais dois, mais 4 pontinhos aí desses jogos todos que nós citamos aqui, mais 4 pontinhos aí pro Palmeiras. Pô, seria uma campanha...
2: Espetacular. Seria uma das melhores campanhas de toda a história do Campeonato Brasileiro de pontos corridos. 18h44, rápido break, voltamos já para falar do Santos e da pré-lista de Ancelotti. Depois do intervalo a gente vai falar sobre isso. Tá, lógico, pô, se não tivesse dessa pré-lista, pelo amor de Deus, né? Ainda está. E vai estar segunda-feira lá na lista final do Ancelotti. Não é isso, Germano Júnior? Olha como é que é aí. Manda essa música. Até segunda só essa música. Vamos lá.
6: Professor Ancelotti, leve o Neymar.
2: Leve o Neymar, não tem jeito. Rápido break, voltamos já com pão de alhozinho. 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

0: 18h49, vamos direto às informações do Peixe, o Santos na Nova Brasil com Felipe Camargo. Tudo bem, Felipe?
1: Fala, Weber, tudo bem? Um abraço a você, um abraço ao amigo ligado aqui no Nova Brasil em Campo. Vamos atualizar as últimas do alvinegro mais famoso do mundo, que já voltou a trabalhar nesta manhã no CT Rei Pelé. A maratona segue no mês de maio. O Peixe conseguiu, enfim, voltar a vencer na temporada 2026. Até este domingo, eram 7 jogos sem vitórias, 6 empates e uma derrota no meio do caminho para o Fluminense. O Peixe conseguiu bater o Red Bull Bragantino por 2-0, Neymar e Adonis Frias foram para a rede. Aliás, segundo jogo seguido que Neymar faz gol. E o técnico Cuca, depois desta vitória, depois de tirar um peso das costas pelo jejum de vitórias, o treinador santista avalia o desempenho do craque e fala sobre a expectativa dele para a sequência, tanto pelo Santos e também convocação à seleção brasileira.
2: Sim, o Neymar, eu acho que ele fez um jogo muito bom, muito bom. Ele prendeu a bola, ele criou, ele tem lances geniais que ele deixa o cara na condição de fazer o gol. Ele fez um golaço, né? Ele participou da jogada que a gente treina no segundo gol, né? Com assistência, não diretamente, mas indiretamente. E depois foi o Barreal que tocou. Então, eu acho que ele fez um jogo muito bom, muito bom. Na hora que ele cansou, naturalmente, entrou outro jogador, o Gabriel, no lugar dele.
1: Esse então o técnico Cuca, que vai ter ainda mais uma atividade nesta terça-feira antes da viagem ao sul do Brasil. O Peixe, nesta quarta-feira, às 7h30 da noite, horário de Brasília, enfrenta o Coritiba no Couto Pereira pelo jogo de volta da quinta fase do Mata-Mata Nacional. Na Vila Belmiro, um empate por 0-0. E agora, no jogo de volta, quem vencer classifica as oitavas de final. Um novo empate leva a decisão para os pênaltis. O volante Gustavinho será novidade. Será relacionado, recuperado de uma lesão muscular. Gabriel Brazão, que esteve fora diante do Red Bull Bragantino no Campeonato Brasileiro por causa de suspensão, também retorna ao gol santista para o duelo decisivo diante do Coritiba fora de casa. Weber Lima.
0: Veloso, Gabigol dançou, hein? Depois da gracinha que fez lá no Recoleta, dançou, foi pro banco, hein?
3: Ah, foi pro banco, mas o Gabigol não dava nem para reclamar, né? Ele tá entregando no Santos nessa temporada e já veio do Cruzeiro sem jogar. É impressionante como caiu de produção o Gabriel. Ele precisa voltar a jogar bola. Ele tem o potencial, a última lembrança dele jogando muita bola é no Flamengo, né? E depois ele desapareceu. Mas ele é novo ainda, Weber. Eu não entendo como o cara... Eu acho que não prioriza mais o futebol, né? A parte atlética, o rendimento, porque é outro jogador. Irreconhecível tá o Gabigol, que nem é gol mais, né? Não faz mais gol. Mas perdeu espaço, inclusive, no Santos. Não consegue mais jogar, né? Não jogou no Flamengo, não jogou no Cruzeiro e agora já saiu do Santos também.
0: Renan, em relação ao Neymar, ontem fez o gol e hoje foi o dia da pré-lista, né? Do Ancelotti, de 55 nomes. Lógico, o Neymar estaria nela. E agora fica a expectativa para a próxima segunda, Renan.
4: É, Weber. E eu vejo uma clara evolução no Neymar do ponto de vista físico, sabe, cara? Eu tenho visto os jogos do Santos, analisando esse ponto, né, o físico do Neymar, e ele, mudança de direção, potência, jogo contra o Recoleta, lá ele deu um arranque na lateral esquerda, mais de 70 metros, passando 2-3 jogadores, depois ele dá uma adiantada, perde a bola. Mas o que eu analisei ali nesses jogos e tenho visto é uma evolução física do Neymar, né? É isso que o Ancelotti exige, né? A questão física dos jogadores para convocá-los. Eu acho que o Neymar tem melhorado muito. Isso é muito longe do que a gente já viu o Neymar fazer. Só que diante de algumas lesões que aconteceram aí de jogadores que certamente estariam na lista final, eu acho que abre uma possibilidade boa aí do Neymar na segunda-feira que vem estar na lista da Copa do Mundo, Weber.
0: E na sua opinião, Veloso, você acha que essa possibilidade existe? Eu já disse aqui que eu já vi lampejos de Neymar em alguns momentos do jogo. Um Neymar do passado, é lógico que são lampejos. Como ontem no gol, né? Quando ele dá a jogada de corpo para cima do cara, lembra aquele Neymar que a gente viu jogar muito.
3: Muito longe. Se a gente comparar o Neymar de hoje com esse...
0: Ah, não, não dá.
3: Acho que é 30% de Neymar, é muito pouco. É muito pouco. Eu acho que ele vai ser convocado até por falta de concorrência, né? Não tem ninguém que possa ter o mínimo de esperança de que possa fazer uma boa Copa do Mundo. E aí a gente imagina que tem o Neymar que pode fazer diferença. Eu não acredito que ele vai fazer diferença em Copa do Mundo, né, pela condição que ele está hoje. Mas acho que vai ser convocado, porque está jogando, tem feito os golzinhos dele ali, tem reagido, era isso que o Ancelotti queria. Todo mundo está pedindo Neymar, eu não acho que ele vai contra todos, né, como fez o Filipão, por exemplo, barrar o Neymar como o Filipão barrou o Romário. Mas eu não levaria. Eu não levaria, mas acho que o Ancelotti vai levar.
0: É, o ponto aí de Filipão, até para a gente ir para o giro pelo Brasil, o ponto do Filipão e do Ancelotti é o seguinte, que o Filipão barrou o Romário porque ele saiu lá com as aeromoças lá no Uruguai, né? Foi, não é um cara que utiliza de bebida alcoólica, nada disso, mas saiu para a noite, né, com as aeromoças lá, e o Filipão já tinha avisado que se saíssem do quarto, aí avisaram o Filipão, ele perdeu ali, ele perdeu a Copa ali. Mas perdeu o Romário, que era um grande jogador. Mas tinha lá o Ronaldo, o Rivaldo, o Ronaldinho Gaúcho, Cafu, Roberto Carlos, Cafu. Tinha uma turma, né? E aí, se o Ancelotti não vai varrar o Neymar, com quem que ele vai? Não tem ninguém.
4: Jogadores que têm se destacado aí no final da temporada europeia são jogadores nenhuma experiência, vamos dizer assim, com pouquíssima experiência. O Rayan está se destacando lá na Inglaterra, mas acabou de chegar
0: no futebol europeu. O Igor Thiago.
4: O Endrick também, que é muito jovem, tem pouca experiência. Estevão, o Estevão tá eu fora. Não estou nem contando, Veloso. O Estevão eu não estou contando porque acho que ele não vai ter condição de... Por causa da lesão, não vai ter condição de...
0: Dizem que está fora da lista. Já.
4: Sabe o que eu reparei esses dias?
3: Ele está nessa de 50.
0: Não, da pré-lista, mas eu falo da próxima, eles dizem que está fora.
4: É obrigado a ter, né?
0: Rapidinho, vamos lá, Renan, fala aí.
4: Em 2009, o Ronaldo Fenômeno volta pro Corinthians.
0: Sim.
4: Ele ganha títulos com o Corinthians, né? Copa do Brasil, Paulista. Sim. Em 2010 ele tava na Copa?
0: Não.
3: Ele tá gordinho, né?
4: Quem que era o ataque?
0: Era o Luiz Fabiano, não era?
4: Luiz Fabiano, grafite. E o Ronaldo, ninguém falava nada do Ronaldo.
0: Não falava nada, é verdade, mas ele tava muito gordo. Agora, e o Brasil foi bem em 2010, não foi mal não, com o ataque Luiz Fabiano fazendo belos gols na Copa do Mundo. Foi bem, surpreendeu muita gente. 18 horas e 56 minutos, o giro pelo Brasil com Antônio Lima. Vamos lá.
5: Fala, Weber Lima, um grande abraço a você, a quem nos acompanha no Nova Brasil em Campo. No Giro pelo Brasil desta segunda-feira, falaremos sobre o Flamengo, que venceu na noite deste domingo por 1-0 o Grêmio, em Porto Alegre, pela 15ª rodada do Campeonato Brasileiro. O gol foi de Carrascal, que voltou de suspensão nesta partida. Em entrevista coletiva após o jogo, o técnico Leonardo Jardim valorizou a vitória do clube carioca e ponderou sobre o aproveitamento ofensivo da equipe.
6: Vitória, mais uma vitória importante, 3 pontos importantes fora de casa, num confronto que é sempre difícil. A história diz que o Grêmio já há algum tempo, 100 dias, que não perdia aqui. Nos últimos 12 confrontos, o Flamengo somente tinha ganho 3 aqui na Arena. Por isso a importância do jogo. E acho que o jogo foi extremamente meritória, porque fomos a melhor equipa, quer na primeira parte, quer na segunda. A pena minha com o aproveitamento em termos ofensivos não foi maior. Ainda tivemos 2 bolas na trave, mas uma vitória extremamente justificada por aquilo que a equipa produziu ao longo das 2 etapas. E os jogadores estão de parabéns.
5: Com esse resultado, o Flamengo se mantém na segunda colocação do Campeonato Brasileiro com 30 pontos, encosta no líder Palmeiras, que tem 34, e tropeçou nesta rodada para o Remo, fora de casa. Lembrando que o rubro-negro tem uma partida a menos. E nesta segunda-feira foi divulgada a pré-lista da seleção brasileira para a Copa do Mundo. De 55 nomes divulgados, 4 são do Flamengo: Alexandro, Danilo, Léo Pereira e Pedro. Este último, que vem sendo destaque nas últimas partidas, é o artilheiro do Brasileirão com 8 gols, e pelo Flamengo foi à rede 16 vezes na temporada, é o artilheiro do Brasil. E agora o próximo confronto do Flamengo acontece nesta quinta-feira, às 21h30 da noite, contra o Vitória no Barradão, pelo jogo de volta da quinta fase da Copa do Brasil. Na ida, o clube carioca saiu vitorioso, venceu por 2-1 e leva vantagem para esta partida desta semana. Weber Lima.
0: Tá certo, portanto aí o Flamengo, o Flamengo tá num caminho muito parecido com o do ano passado. Cadê aqui? Cadê? Vocês são feras, estou desde cedo até a noite com vocês. Um abraço. Cadê o nome, pô? Gol legítimo, grande Veloso, tá falando do lance lá. É o Márcio Rocha, um abraço pra você.
7: Aí, Márcio.
0: Falou que teve entrada criminosa no Andréas e tal, e que levaria o Rayan Ex-Vasco, que vai ser mais útil que o Neymar. Discordo. 18 horas e 59, Veloso, um grande abraço e até amanhã.
7: Ô, Ébrio, abração, prazer, amanhã tamo junto de novo. Fica com a gente, amanhã a gente volta,
0: hein? Boa, Renan, um grande abraço e até sexta.
4: Até sexta, valeu.
0: E daqui a pouquinho estaremos no SBT Esportes Interior, no TH+, SBT Interior, às 7h15 da noite. A gente para aqui, vai se trocar rapidinho, né, Renan?
4: E já vamos começar no SBT Interior.
0: Valeu, Renan, um abraço.
4: Tamo junto, até a próxima.
0: Obrigado pela audiência, pelo carinho. Voltamos amanhã, 5h30 da tarde, estarei com o Veloso e com a Fran, pra gente falar das coisas do futebol. E amanhã vão ter uns convidados aqui no programa pra falar se o Neymar deve ir ou não à Copa do Mundo. Um grande abraço e até amanhã com Pão de Alhozinho. Resenha boa, tem Pão de Alhozinho, dá jogo, fiquem com Deus, tchau.
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Nova Brasil FM, mais que moderna brasileira, 7 horas 40 minutos, Beto Guedes, Amor de Índio. 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

0: Nova Brasil FM, 8:02. Charlie Brown Jr., céu azul, boa noite pra você. 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
1: Olá, muito boa noite para você ligado aqui na Rede Nova Brasil FM. Segunda-feira, seguimos por aqui trazendo muita música para o seu começo de noite, né? Hoje é dia 11 de maio e seguimos com Sob Medida, a sequência com músicas incríveis. Hoje vamos ouvir Melim, Zé Ramalho, Zélia Duncan e para abrir a nossa hora tem Caetano Veloso, Samba de Verão.

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Nova Brasil FM, mais que moderna brasileira, 8 horas mais 20 minutos, Banda Melim, Meu Abrigo, antes também Zé Ramalho e ainda o Barão Vermelho passando aqui na programação da Nova Brasil. Ótima noite para você que está com a gente, né? E ainda acompanhando aqui essas músicas incríveis em pleno começo de semana. 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Milton Nascimento, Caçador de Mim, 8h21.

Nova Brasil FM, mais que moderna brasileira, ótima noite para você, por aqui os heróis da resistência, só para o meu prazer. Tá rolando sob medida, você sabe, né, que a gente tem uma hora de música sem intervalos, e olha, músicas incríveis nessa noite de segunda-feira. Não acabou ainda não, tem mais para você curtir, continua com a gente aqui na Nova Brasil 8h39. 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Nova Brasil, mais que moderna brasileira. 8h40 tem Victor Clay, Maria.

Uma ótima noite para você ligado aqui na Nova Brasil FM, mais que moderna brasileira. Chico Chico, Vila do Sossego, 4 minutos para as 9 horas. A gente encerra por aqui mais uma edição do Sob Medida, onde você conferiu uma hora de música direto, sem

0: Está no ar a Voz do Brasil. As notícias do governo federal que movimentaram o país no dia de hoje.
1: Boa noite.
2: Uma boa noite para você que nos acompanha em todo o país.
1: Segunda-feira, 11 de maio de 2026.
2: E vamos ao destaque do dia, Desenrola Brasil.
1: Quase R$1 bilhão já foram renegociados em uma semana de lançamento do programa.
2: Brasileiros podem conseguir descontos de até 90% nas dívidas do cartão de crédito, cheque especial ou crédito pessoal. Natália Koslick.
3: O novo Desenrola tem previsão de duração de 90 dias. O foco do programa são consumidores que ganham até 5 salários mínimos, o equivalente a R$ 8.105.
1: E ainda acesso à internet ampliado.
2: 3.800 unidades básicas de saúde serão conectadas, o que vai aumentar a oferta do Telesaúde pelo SUS.
1: A medida vai fortalecer atendimento de quem vive em áreas com menor acesso a especialistas e serviços médicos. Pablo Mundim.
4: Com a conexão, os profissionais de saúde passam a usar prontuários eletrônicos, exames digitais, trocas de informações em tempo real e teleconsultas com especialistas.
2: E você vai ouvir também homenagem aos mais de 700 mil mortos de Covid no Brasil.
1: O presidente Lula institui 12 de março como dia em memória às vítimas do vírus no país.
5: Nós precisamos ter consciência que isso aqui é mais morte do que muitas guerras que aconteceram no mundo.
2: Hoje, na apresentação da Voz do Brasil, Mariana Jungmann e Nazi Brum.
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2: Em março de 2020, os estados começavam a se preparar para entrar em quarentena. A Covid-19 chegava ao Brasil.
1: No dia 12 de março, o Brasil registrou a primeira morte da doença.
2: E para lembrar esse período, quando o país registrou mais de 700 mil mortes pela doença, o presidente Lula sancionou hoje o Dia Nacional em Memória das Vítimas da Covid-19, o dia 12 de março.
1: A repórter Graziele Bezerra está no Palácio do Planalto e acompanhou esse evento. Ela fala com a gente agora ao vivo. Boa noite, Graziele.
6: Oi, Mariana. Boa noite para você também. Boa noite para o Nazi. Boa noite para o ouvinte da Voz do Brasil. Para falar sobre esse assunto, a gente vai contar um pouquinho da história da aposentada Norma Ferraz, que seguiu todos os protocolos exigidos pela Organização Mundial da Saúde na época da pandemia de Covid-19. Isolamento, uso de máscaras e higienização das mãos. Mas a esperança da imunização não chegou a tempo de salvar o filho dela, o Diego, de 39 anos. Então, em fevereiro de 2021, após uma semana de internação, ele morreu em um hospital em Rio Branco, no Acre.